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9: 9 e 4.
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1: 9:26.
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1: 9 horas e 30 minutos.

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1: E 25. 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

0: 11:13.
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0: 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E a hora certa, 11:23. 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

0: 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E a hora certa, 12:13.
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0: hora certa, 2:16. 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

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E a hora certa, 12:55.

0: 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E a hora certa, 3:22.
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e a hora certa. Visão FM 87,9. E a hora certa. 3h30.

0: E se vocês me permitem, eu quero agradecer primeiramente a Deus pela oportunidade. Nós estamos muito honradas de estarmos aqui atendendo este convite especial dentro do nosso trabalho. Viu? Obrigada, de Paulo. Obrigada, Paulino. Viu?
1: Alô,
0: a gente fica muito honrada.
1: Alô, menina Luciana. Muito obrigado, você, Oriana.

0: 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E a hora certa, 4:04.
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0: 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E a hora certa, 4:08. 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
1: Vamos começar o dia rezando em nome do Pai, do Filho, do Espírito Santo. Amém. Senhor, obrigado pela noite que passou e pelo dia que começa. O despertar deste dia, Senhor, é renovação da vida, explosão das maravilhas da criação. Senhor, ao despertar nesta manhã, eu me coloco nas tuas mãos e me abandono inteiramente em tua bondade. Me abandono, Senhor, e me ofereço em fazer a tua vontade durante todo

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0: Alô, Palmas de Monte Alto e região, estou chegando com mais uma edição aqui do programa Manhã Sertaneja, aqui pela sua Rádio Visão FM 87.9, a rádio que tem o seu jeito. Hoje é quinta-feira, 11 do mês de junho de 2026, uma quinta-feira. E a você que está aí do outro lado do rádio, né, ou no aplicativo já coladinho com a gente, nosso muito obrigado a todos e um bom dia.
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0: Muito bem, muito bom dia, né? Bom dia a todos os nossos amigos e ouvintes do programa Manhã Sertaneja, né? Mais uma lição começando, como sempre, a gente começa o programa agradecendo, né, ao nosso bom Deus, ao nosso Papai do Céu, oportunidade, mais um dia de vida, mais um programa, e pedindo a Ele sempre a proteção, né? E começamos com a oração da manhã. Querido Deus, em Tuas mãos entrego este novo dia. Ao Senhor confio minha vida, meus sonhos, meus caminhos, assim como meus filhos, minha família, meus ouvintes e meus amigos. Abençoe poderosamente nossos caminhos nesse novo dia que acabou de nascer. Esteja aí à frente, nos livrando e nos guardando de todo mal. Amém. Daí a oração dessa manhã, né? Que o Papai do Céu proteja nós todos e tenhamos aí uma quinta-feira, já se aproximando aí do final de semana de novo, né? Hein? Muita saúde e paz é o que nós precisamos. E muito bem, vamos dar um giro agora para saber quem é que se acordou. Deixa eu ver quem é que já está acordado aqui, quem está ouvindo a gente. Bom dia para quem, né? Deixa eu dar uma olhada aqui para saber quem é que já acordou.
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0: Muito bem, deixa eu começar aqui com o João Almeida, né, João? Lá em Duas Lagoas, tá lá ligadinho com a gente. Bom dia. Bom dia também pra dona Neuza Porto, né? Tá lá ligadinha, né? Dona Neuza, bom dia. Tá na escuta do programa também, outra cedeira, tá lá coladinha, né, no rádio. Ivani também tá ouvindo a gente, né? Lá no Café Sem Troco, né, Ivani? Bom dia. Quem mais tá ouvindo a gente? Tem aqui, ó, Érica Rocha. Bom dia, Érica. Marinalva Santos. Luciene, lá de Água Branca, tá aqui, ó, uma boa quinta-feira abençoada por Deus, né? Amém, Lu. Bom dia pra vocês aí, né? Lá em Água Branca. Também ouvindo a gente, tem o João Souza, a Maria Aparecida, Fazenda Brasil Rural, também tá ouvindo a gente. O nosso amigo Regis, né, Regis? Outro cedeiro também. Bom dia, Regis. Tem mais aqui, ó, a Ana, né, Aninha, tá ligadinha com a gente também. Deilton também já tá acordado. Até daí, bom dia. Também a Natália lá em Guanambi. Bom dia, Nati.
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0: Também ouvindo a gente tem o Orlando Filho, tá lá em São José do Rio Preto, São Paulo, também tá ouvindo a gente por lá, bom dia. Bom dia também pro seu Augustinho, lá da Vargem Alta, né, também tá ouvindo a gente, bom dia. Também um bom dia pro seu Pedro lá em Poço de Pedra, né, seu Pedro? Bom dia, tá lá ligadinho com a gente, dona Dino na saída pra Sebastião Laranjeiras, né? O Haroldo lá em Curralinho também, bom dia, né? Raimundo lá do Pote, né, Raimundo? Bom dia também, tá lá ligadinho no programa também, outro cedeiro também, acompanhando aí o Manhã Sertaneja.

0: Serginho lá em Caldeirão, né, Serginho? Serginho também já tá acordado, né? Serginho também tá impossível, não? Tá cedendo, Serginho. Ô, Serginho.
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0: Também ouvindo a gente do nosso amigo Deraldo, né? Deraldo tá ligadinho com a gente, Lagoa dos Patos, né? É Vânia. Vânia também tá ouvindo a gente. Tá aqui, ó. Bom dia, meu amigo Naldo. Estou na escuta do programa, né? Lá no bairro Oliveira. Também o Antônia, né? Antônia Lima de Jesus, né? Tá ligadinha, tá aqui, ó, bom dia, né? Aí na escuta do programa também, ouvindo a gente, bom dia. Nosso muito obrigado aí a vocês que acompanham a gente na escuta do programa também. Didida do Cedro, também tá ouvindo a gente, né, de bom dia. O Cláudio José também já acordou, né, Cláudio? Já com um cafezinho quentinho da hora. Eita, o Cláudio também não perde tempo não, né? É ceder o homem. Bom dia,
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0: Tem mais ouvindo a gente. O nosso amigo Nildo, né? Nildo também tá ouvindo a gente. Né, Nildo, bom dia. Tá na escuta do programa também. Bom dia.
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0: Muito bem, já são 5 horas e 15 minutinhos aqui na programação. Estrada Velha, na voz de Oswaldir e Carlos Magrão, participação do Sérgio Reis.

0: beleza. Oswaldir e Carlos Magrão. Participação do Sérgio Reis.
1: Oswaldir, né? E Carlos Magrão.
0: Muito bem, na cidade já são exatamente 5 horas e 20 minutinhos aqui na programação. Nas 5h20 aqui na programação. Programa Manhã Sertaneja, Alegria do Sertão. Até as 6h45 nós vamos juntinhos aí, né? Tocando aí a boa música sertaneja.

0: deixa eu falar aqui com ele que tá ouvindo o programa também, né? Vamos dar um giro logo aqui, pra adiantar. Deixa eu falar aqui com o seu Augustinho, né? Lá da Vargem Alta. Alô, seu Augustinho, bom dia.
1: Bom dia, meu amigo. Meu amigo Nando.
0: Bom dia.
1: Uma quinta-feira abençoada por Deus.
0: Amém, Senhor.
1: Mandar um alô aí pra meus filhos aí, né? São Zé de Rio Preto, pra Jailton, Mauá, Joema, Agostinho, Orlando, Ormar, Jacira, Marilene, Jaqueline e pá, meus genros e neto. Um bom dia pra você, nego velho. Fazer com Deus assim, o ditado do saudoso meu irmão Nicolau. Um bom dia pra você, nego velho. Aí você passa a música de das águas do São Francisco aí, meu amigo. Que eu esqueci, oferecendo pra todos. Genro, meu genro e nora.
0: Valeu, seu Gotinho. Tá lá em Vargem Alta ouvindo a gente, né? As águas do São Francisco. Gino, Gino.

0: latino gênio aqui da programação, né? Deixa eu falar agora com ela que tá ligadinha com a gente, né?
1: Hã? Pra ver se vocês estão afinadinhos, só o refrão sem a banda aqui, só vocês.
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0: Muito bem, deixa eu falar aqui com a nossa amiga Ana. Tá lá ligadinha com a gente, né, Ana? Bom dia, Ana.
3: Oi, Nado, bom dia.
0: Bom dia. Eu
3: vou lá na Lagoa de Canudo, para meus três filhos, a Manivagem Alta, Valdito na Fazenda Gamileirinha, Marcelina na Fazenda Gamileirinha, e para você e sua família, e para todos que estão na escuta, um bom dia.
0: Bom dia, Aninha. Quem mais estão vindo a gente? Tem aqui, ó, o Alessandro, né, lá do Boi Morto, colocou aqui, ó. Bom dia, Nado, aqui é o Alessandro de Boi Morto. Toca aí uma música pra mim, música sertaneja, caipira, raiz, coisa da roça, né? Eu ofereço para os meus pais, Vanilson, Mônica e pra você, Naldo, né? Então tá aí o Alessandro, né? Lá do Boi Morto, tá lá ligadinho com a gente. Vai preparar uma aqui pra ele aí, né? Também ouvindo o programa tem o Renato Silqueira, tá na escuta aí do programa, tá aqui, ó, bom dia, meu nobre, manda também um bom dia aí pra toda a minha família lá em Vargem Alta, né, que tá sempre na escuta, em especial para a minha mãe Cristina e a minha irmã Salsa, né, pronto, também pra Deildo, né, que tá sempre lembrando da gente aí, né? Tá aí, ó. Tá aí o nosso amigo Renato Silqueira. Valeu, meu nobre. Bom dia. Muito obrigado aí pelo carinho, pela audiência, né? Fala aí, Deildo. Vamos falar com ele então? Deildão? Deildão tá ligado. Bom dia, Deildão.
4: De nada, eu vou dar alô pra Maratina Cristina. Margarina. Meu nome é Pedacinho, velhinho. Daia. Bendito Augusto, Didito Cega, Nath Braga, Brandinho Bragança, Agostinho Fim, São José do Rio Preto. E para todos meus colegas de trabalho, e todos que estiver ouvindo a rádio, viu? Quer que você puder, e para a família, de toda a abertura para nós. Valeu, uma boa quinta-feira para você, minha pera.
0: Pronto, valeu, Deltão. Tá uma zoada danada lá, não tá? Rapaz, se esse é um carro funcionando, né? O áudio dele aí dá.
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0: Não só a voz dele, mas tem algo aí que dificultou até a ouvir direito a voz aí. São 5 horas e 26, já pulando para 27 minutinhos aqui da programação, né? Que mais? Que mais? A Cida tá ouvindo a gente, né, Cida? Bom dia, Cida. A escuta do programa também, acompanhando aqui o programa Manhã Sertaneja, né? A Cida tá lá no povoado de Bico Duro, né? Acompanhando aqui o programa Manhã Sertaneja, Alegria do Sertão. Também ouvindo a gente, vamos falar com ele, nosso amigo Didi, lá do Cedo. Didi, bom dia.
5: Bom dia, bom dia. Conta aí, eu tô bem, graças a Deus.
0: Tudo bem, né?
5: Conta aí, ouvi aquela música lá com a Ilse e a Ilse, Mula Baiana.
0: Aham.
5: Eu ofereci essa música aí pra todos os ouvintes aí, tá ligado no programa aí, valeu.
0: Pronto.
5: Bom dia. Conta aí, antes das 6 aí, que...
0: 6 horas você vaza fora.
5: Vamos. 6 horas eu vou sair. Pronto. Valeu? Bom dia.
0: Pronto, toca já pra você aí, viu? Pode ficar na escuta aí, que daqui a pouquinho a gente toca aí. Nós vamos só o Blake começar, né? Vamos só o Blake começar e depois do Blake a gente já atende todo mundo aí, né? Já vem com as músicas aí. Beleza? Que mais aqui? Tá ouvindo a gente? Pessoal lá de Vesperina também, né? Ouvindo o programa, Eduardo, família, Rosana, né? Pessoal lá de Vesperina. Aparecida também estão ouvindo a gente, né, Aparecida? Aparecida, Edgar, também estão ouvindo a gente também. Aí na escuta do Manhã Sertaneja, na Alegria do Sertão. Seu Deraldo também está ouvindo a gente. Bom dia, seu Deraldo.
6: Bom dia, Naldo. Que seja uma quinta-feira. Que Deus abençoe a nós, Naldo. Um muito bom dia. Que seja uma boa quinta-feira para nós. Obrigado.
0: Valeu, seu Deraldo, né? Tá lá ligadinho com a gente, né? Lagoa dos Patos, né? A acompanhando aí o programa Manhã Sertaneja, na Alegria do Sertão. Muito bem, já são 5:30. Nós vamos fazer o seguinte, vamos dar um break comercial logo, né? Chego na hora do break comercial e depois do break comercial a gente atende aí os pedidos que eu acabei de falar aí. A gente volta depois com mais participação aqui dos nossos ouvintes que estão conectados aí com a gente aí. Rapidinho estaremos de volta aí.
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0: quase tudo nessa.
1: Bem, de volta, né, aqui pela sua, pela nossa Visão 87.9, programa Manhã Sertaneja. Quem também tá ouvindo a gente é meu amigo Jailton Santos, né? Jailton tá lá ligadinho no programa, né? Aqui, bom dia, meu amigo, tudo bem? Tudo bom? Tudo beleza, né? Graças a Deus, né? Tudo na paz. José Inácio Araújo também tá ligadinho com a gente. Bom dia, José Inácio. Nilcemar tá ligadinho também na Idacema, né, Nilcemar? Nosso amigo passarinho, como eles conhecem, né? Um abraço pro pessoal lá da Iracema, meu compadre Nilson com a família. Tem o Nelson Juriti também, Nelson, né? O Belo, né? A esposa, os filhos, as noras, família toda lá ouvindo a gente lá. Um bom dia, né? O Paulo também, né? Paulo e família, tem também lá Dona Paixão, Mel, toda a família também, né? Um abraço também aí para o seu Jim Magalhães, Dona Dubinha, Arnaldo, né? Toda a família, né? Aline também, né? Seu Pedro, Dona Anitta, todos aí da Iracema, né? Um abraço também. Acho que não tá por aí, né? Mas deixa um abração para ele também, meu amigo Aldo César, né? Filho do seu Pedro, né? Sempre, quando ele vem aqui também, né? Tá de folga, tá de férias, ele acompanha a gente também. Mas dá um abração pra ele também. É, Nivalda, Nivaldinha, daqui uma ótima quinta-feira pra todos nós. Amém, Nivalda, a Nivalda, né? Um abraço pra dona Sebastiana, pra toda a família. O Osvaldo também tá ligadinho, né? Osvaldo e Noia, né, Osvaldo? Tá escuta do programa também, bom dia. Aí acompanhando a gente, Lene lá do Leão, bom dia, Lene. Deixa a vida me levar, como diz o Zeca Pagodinho. Deixa a vida me levar. Deixa a vida me levar. Muito bem, na cidade já são 5 horas e 45 minutinhos, né? Deixa eu falar pra você que tá ligadinho com a gente também, né? Tem aqui, tem uns documentos, né? Foram encontrados aqui algumas carteiras, viu, gente? Com documentos. Inclusive tem aqui, deixa eu ver aqui quem é o... documento de quem? Tem uma identidade aqui em nome de Carlos Santos de Oliveira, viu? É, filho de José Carlos Martins de Oliveira e Carmen Pereira dos Santos, né? Essa é uma identidade, né? Em nome de Carlos Santos de Oliveira. Se alguém conhecer, retransmita o recado aí, diga que tem um documento dele, tá aqui, viu? Deixa eu ver o que mais tem aqui. Tem também uma habilitação, né? Tem uma carteira aqui, tem um documento de habilitação. Em nome de quem? Deixa eu dar uma olhadinha aqui, em nome de quem? Tá aqui, em nome de... Deixa eu dar uma olhadinha aqui.

0: Muito bem, tem aqui em nome de Carlos Alessandre, né? É... Silqueira Teixeira, né? É uma habilitação. Ah, em nome de Carlos Alessandre Silqueira Teixeira, né? Portanto, tá aí. Se alguém conhecer também, por gentileza, retransmita aí o recado, né? É filho de Joselene do Nascimento Silqueira Teixeira e Jusivaldo, né? Jusivaldo Carlos Teixeira, né? Então, portanto, se alguém conhecer também, retransmita o recado aí. Tem também aqui uma identidade também, nome de Silvio Ribeiro de Souza, né? Silvio Ribeiro de Souza, filho de Silvani Neves de Souza e Lucimar Maria Ribeiro de Souza, né? Então são documentos que se encontram aqui na rádio, né? Tem duas carteiras aqui, inclusive tem até uma bolsa preta, né? Essa aqui é de mulher, né? Uma bolsa preta aqui também. Ah, se alguém perdeu aí, né? Por gentileza, dá uma passadinha aqui na rádio, né? É bom quando as pessoas pedem documento, né? É bom passar aqui na rádio para saber se, né, se o documento foi encontrado, né? Ou se também, caso perder também, passa para poder anunciar também, né? Então tá aqui, é uma habilitação, né? Provavelmente a pessoa aí tá à procura, né? Dessa habilitação. É, e também dos documentos aí, tá? Então se encontra aqui alguns documentos. São 5 horas e 49 minutinhos, 5h49. Deixa eu falar pra você que tá ligadinho com a gente. Vamos falar de coisa boa. Deixa eu falar pra você aqui, ó.
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0: Atualização 5 horas e 52 minutinhos. Vamos falar de argolinha? Vamos, bora.
1: Vai ter festa de argolinha.
0: Vai sim, senhor.
1: Zé de Rita.
0: Prepara a eguinha baia, viu? Alô, Nelson. É o Nelson da Tuquinha. Prepara, meu Nelson. Corralinho vai ter corrida de argolinha. O palco agora vai ser lá no Parque Vitória. Tá chegando aí a terceira corrida de argolinha lá no Parque Vitória, dia 20 de junho. 3.300 em premiação, viu, gente? Portanto, aí, ó, primeiro lugar. Bora lá, premiação, né? Primeiro lugar, R$1.000. Esse eu vou levar, viu? É, segundo lugar, R$800, terceiro lugar, R$600, quarto lugar, R$500 e o quinto lugar, R$400. Iniciantes, vamos lá então, iniciantes, 80% do valor arrecadado, viu? E as inscrições, um kit, 50 e dois kits, 80, né? É, lembrando aí que todas as vagas com troféus, viu, gente? Tá? Então, portanto, aí. Agora vamos para os valores especiais, né? Um kit, R$170, dois kits, R$300, beleza? A locução ficará por conta aí do Nil, o Som WB e a organização Pistão em Família. Vai ser lá em Corralinho, no dia 20 de junho, lá no Parque Vitória, né? Alô, Parque Vitória! Prepara aí que nós estaremos descendo pra lá.

0: hein?
1: Golinha bem,
0: portanto, aí, viu, gente? Não esqueça, anota aí, viu? Dia 20, terceira corrida de Argolinha, Parque Vitória.

grande, já são 5 horas e 55 minutinhos, 5h55 aqui na programação, né? Renato Silqueira, ele colocou aqui, ó. O Ronaldo, muito bom mesmo. 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Valeu, Renatão! Tá lá ligadinho com a gente, curtindo o som da rádio.

Muito bem, na cidade já são 5 horas e 56 minutinhos. Lembrando também que tá chegando aí o último dia de Santo Antônio da Mangueira, né? Dona Neuza, Santo Antônio tá chegando, viu, Dona Neuza? O último dia de Santo Antônio, tá? É, dia 3.

0: E lembrando também que no dia 13, lá em Mangueira, vai ter Leone do Piseiro, né? E também Rui Soriano, né? Forró até o dia amanhecer, né? Hein? Bora, me bora.
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0: Dona Neuza, quando der 8 horas já tá lá, né? Ela arruma cedo e já desce, né, Dona Neuza?
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0: Isso. Aí vai ter a buscada do santo, né? Vai ter a buscada do santo. Aí depois tem a reza, né? Deve ter alguns leilões também. E forrozão panha nas altas depois, né? É isso. Portanto, aí o convite é da comunidade de Mangueira. Tem a dó.
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0: Ei, dona Neuza. Fosse outros tempos, dona Neuza, eu chegava lá, era um dos primeiros, viu? E ficava até o sol raiar, né? É assim? Agora com criança pequena é complicado, né, dona Neuza? Mas vamos dar um pulinho lá, né? Vamos dar um pulinho lá. Levar a minha pra batizar lá no Santo Antônio de Mangueira, né?
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0: É o dia que a Nivaldinha vai chegar lá logo cedo, né? É aniversário dela, dia 13, né, Nivaldinha? Ela sempre comemora lá o aniversário dela lá em Santo Antônio de Mangueira, né?
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0: Dançar forró é com ela mesmo, né? Portanto, aí, tá todo mundo convidado para poder prestigiar a última noite de Santo Antônio de Mangueira.
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0: Quem também tá ouvindo a gente é a Fabiola, lá da Fazenda Cumbica. Até que bom dia, Naldo, que Deus nos dê uma quinta-feira abençoada por Deus. Amém, Fabiola, um bom dia para você, né? Para toda a família, né, meu amigo Aparecido, né? Carlos Rani, Matheus Rob, Maria Vitória, pro Tony também, Ivani, pessoal da Cumbica aí, bom dia! Muito bem, na cidade já são 5 horas e 59 minutinhos, né? 5h59 aqui na programação. Vambora, meu. Vamos seguindo aqui a programação, porque a hora não para, né? A hora não para, né? Hein? Ah, isso, muda essa trilha. Deixa eu falar pra você que tá ligadinho com a gente também. Ai, ai, tem um aqui que tá falando aqui no PV aqui, ó. Ô, Naldo, eu vou lá em Santo Antônio da Mangueira. Eu quero arrumar um casamento, né?
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0: Agora você faz lá o negócio certinho lá, viu?
1: Isso. Pra ela.
0: Aí você.
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0: Pode ter certeza que não. Vai um ano, você volta casada, viu, mano? Vai um ano, você casa.
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0: E Augustinho Filho também tá ouvindo a gente. Meu Augustinho tá aqui. Bom dia, Naldo. Uma excelente quinta-feira a todos. Como está aí na Bahia? Muito frio? Aqui no Rio tá frio e chovendo, né? Moça, aqui é o seguinte, né? Aqui na sede, né? Eu já ouvi a conversa do pessoal, que na zona rural tá fazendo muito frio, né? Inclusive, lá no meu sítio lá, na semana lá mesmo, passei por lá, tava trincando, né? Agora aqui na sede, não tô achando não, né? Até porque, só pra você ter uma ideia, eu durmo com ar-condicionado ligado, né? Eu durmo com ar-condicionado ligado. Então, assim, não tá com esse friozão, não, né? Você sabe que a casa é forrada e tal, né? Mas eu tô sentindo esse friozão, não.
1: É?
0: A temperatura tá boa, né? Durante o dia tá até meio quente, hein, né? Mas tá aí. Valeu, meu amigo Augustinho Filho. É filho do seu Agostinho, né? Lá da Barra Alta, né? Tá toda a família curtindo a gente aí. 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
1: Olha
0: Ei, porteiro, né? Essa música é boa, né? É? Porteiro. 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
0: 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Na cidade já são 6:06, 6:06, programa Manhã Sertaneja, Alegria Sertão, já a gente vai voltar aí, né? Ou mais participações aqui dos nossos ouvintes que estão ligados aí no programa, acompanhando aí o programa Manhã Sertaneja, né? Alegria do Sertão, né? É isso? Bora lá então, bora o break comercial, bora dar uma faturada que eu já volto rapidinho, já, aqui pela sua, pela nossa Visão 87.9. Deixa eu mandar um abraço aqui também pra dona Fulosina, né? Tá lá no mercado municipal ouvindo o programa, né, dona Fulosina? É ouvinte fiel do Manhã Sertanejo e um bom dia também pra todos, né? Aí do mercado municipal, pessoal também lá da central de abastecimento também ouvindo a gente, um bom dia pra vocês aí, um bom trabalho, né? Uma ótima quinta-feira abençoada pra toda a galera aí da Praça do Mercado, né? Trabalhando já e ouvindo aí o programa Manhã Sertanejo, né? Então já de volta aqui pela sua, pela nossa Visão FM 87.9. Aline, lá na Iracema, daqui a bom dia, locutor, que Deus abençoe o nosso dia, amém, Aline. Essa é a Aline lá do Bar Pôr do Sol, né? Né, Aline? É o Bar Pôr do Sol. Quem quiser tomar uma cervejinha gelada, é só passar no bar da Aline, né? Lá na saída, ali fica na rotatória ali, né? Indo pra Sebastião Laranjeira, né? É isso, né, Aline? Pronto, tá lá curtindo o som da Rádio Visão. Quero de novo ser. Eu faturo aqui rápido e eu já volto já, mas não esqueça da promoção da loja Eletromóveis Bahia, viu, gente? 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
0: 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Ó, então vamos abrir começando, né? Vamos faturar rapidinho. A gente já volta já aqui pela sua, pela nossa visão. Ó, deixa eu retificar o nome do bar da Aline, né? É Brilho do Sol, né? Isso, é o Brilho do Sol, né? Ei, locutor. Esse assunto, locutor, né? Né, Aline? Brilho do Sol. Pronto. Eu tô caçando pôr do sol.

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0: Muito bem, estamos de volta, já são 6 horas e 21 minutinhos aqui na programação, né? 6h21, né? 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Deixa eu falar com ela que tá ligadinha com a gente, né? Deixa eu falar aqui, ó. Ouvinte aí, alô, bom dia!
1: Ronaldo, bom dia, sou Zilene, aqui de Várzea Comprida, Riacho Santana. Estou escutando seu programa, tá bom demais, bom dia.
0: Bom dia, né? Zilene, né? Na região de Riacho de Santana, ouvindo a gente, muito obrigado, né, pela audiência. Um abraço a todo o povo aí de Riacho de Santana, né? Acompanhando aí o Manhã Sertaneja também, né? A Sueli Diamantino também está ouvindo a gente, né, Su? Bom dia. Está na escuta do Manhã Sertaneja. Agora vamos rapidinho, bora lá o quadro Bom Dia Especial. Bora lá que a hora está passando aqui. Então volta para poder atender mais participações ainda. Bora lá rapidinho, Bom Dia Especial.
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0: 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Muito bem, vamos ao quadro Bom Dia Especial do Ouvinte hoje. Hoje nós vamos lá para Guarani do Oeste, São Paulo. Alô, Guarani do Oeste. Estamos chegando porque lá em Guarani do Oeste, São Paulo, tem um aniversariante hoje, né? É o Didi, conhece ele? Didi que é filho do... O meu compadre Zé Mineiro, irmão do Zezé. E falando em Zezé, O Zezé tá aí retribuindo o carinho do irmão, né? E dedicando esse bom dia especial para ele, né? Para o Didi, que hoje completa mais um ano de vida. Ele colocou aqui, ó: bom dia, amigo Naldo. Hoje eu quero um bom dia para os meus pais, amigos. Ah, e possível, Naldo, toca aí o bom dia especial para o meu irmão Didi, pelo seu aniversário. Que Deus te dê muitas e muitos anos de vida, muita saúde, paz. E um abraço aí de toda a família, amigos, né? Deus te abençoe sempre, meu irmão. Gostaria de pedir uma música aqui com o Leonardo, Mano, né? Ou melhor, é Leonardo, né? Mano, né? Isso. Dedicando aí para o irmão Didi, lá em Guarani do Oeste, São Paulo, né? Portanto, esse bom dia especial vai para você, viu, Didi? Afinal, você é especial. A pedido aí do Mano, Zezé, retribuindo o carinho. Ontem foi aí, né? Zezé, hoje. Dá para fazer a festa tudo junto, né? Aí, ó, Daniel e Samuel cantam pra você: você é especial.
2: Bom dia especial do ouvinte.

0: Muito bem, tá aí, mano. Dedicação do Zezé, né? Pra o irmão Didi. Com votos aí de um feliz aniversário, né? Segue o programa com mais aniversariante. A Lene lá do Leão colocou: bom dia, Naldo, toca os parabéns aí para o meu afilhado Wesley, que tá fazendo aniversário hoje, 12 anos, né? Portanto, aí os parabéns aí para Wesley.
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0: Pede aqui, ó: hoje é o seu aniversário, Leandro Leonardo, dedicando aí para ele com voto de um feliz aniversário.

0: Bem, tá aí, parabéns a todos os aniversariantes do dia. A Lúcia também colocou aqui, Ronaldo, bom dia. Bom dia, querido. Parabeniza aí o meu filho, Alisson, né? Que está aniversariando hoje. Te amo, filho. Lúcia, lá de Braço de Capoeira. Tá aí, ó. Parabéns também aí ao Alisson, né? Pedido aí da mamãe Lúcia. Parabenizando aí o filho Alisson. Então, parabéns aí a todos os aniversariantes do dia, né? Parabéns. Felicidade, tudo de bom, tá? O Nelson tá pedindo música aqui, né, Nelson?
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0: A blusa amarela.
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0: gravar o Madedilson.

0: Eita, nós, amada Edilson, a mulher da blusa amarela, né? Deixa eu ir lá pra Curitiba atender agora o Daniel, né, Daniel? Tá pedindo aqui a música de Lourenço e Dorival. Tá oferecendo aqui para o Votumé, né, no Paracatu, não é isso? É, deixa eu ver o que mais aqui. E tá pedindo aqui essa música aqui de Lourenço e Lorival, né? Menina da Aldeia, né?
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0: é o Daniel lá de Curitiba.

0: Muito bem, tá aí Lourenço e Lorival, menina da aldeia, aqui na programação, né? Programa Manhã Sertaneja, alegria do céu.
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0: Vai ter festa de argolinha.
2: Ter festa de argolinha.
0: Ai, sim, senhor.
2: Zé de Rita.
0: Prepara a Eguinha Baia.
2: Eguinha Baia.
0: Porque o palco vai ser lá em Curralinho. Alô, Parque Vitória, dia 20 de junho. A terceira corrida de argolinha lá do Parque Vitória, meu gente, dia 20 de junho. 3.300 em premiação.
2: Ai,
0: lembrando que o primeiro prêmio, ó, primeiro lugar, R$1.000, segundo lugar, R$800, terceiro lugar, R$600 e o quarto, R$500 e o quinto, R$400, né? Portanto, aí, repetindo, premiação aí, ó, primeiro lugar, R$1.000, segundo, R$800, terceiro, R$600, quarto, R$500 e o quinto, R$400. Iniciantes, 80% do valor arrecadado, viu? As inscrições, um kit, 50, dois kits, 80. Lembrando que todas as vagas com troféus, viu, gente? Agora vamos para valores especiais. Um kit, R$170, dois kits, 300, viu? Portanto, aí, valores especiais. Locução, nosso amigo Nil, som WB e organização Pistão em Família, viu? Vai ser lá em Curralinho, dia 20 de junho, a terceira corrida de argolinha, lá do Parque Vitória, viu, gente? 3.300 em premiação, dia 20, organização da família Pistão em Família, né? Organização aí da galera lá de Curralinho, dia 20, se prepara aí, viu? Cavaleiros de Amazonas, vamos descer pra lá, o palco vai ser lá em Curralinho, dia 20 de junho, na terceira corrida de argolinha, lá

demais participar com a gente aqui, o Naldo. Toca a música aí, Naldo. É, Água no Leite, né? É, eu ofereço para o meu filho Eduardo, Heitor, e para toda a minha família, Jurema, Rosana, lá de Vesperina. Vai lá, homem, solta a música.

0: Muito bem, tá aí Teodoro Sampaio aqui na programação.
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0: Esse é o programa Manhã Sertaneja, Alegria do Sertão, né? Deixa eu registrar aqui rapidinho, né? A Dona Dina tá lá ligadinha no programa. Dona Dina, e será que ela já conseguiu? O que ela decidiu dar do namoro lá, hein? Será que deu certo? Será que não deu? Hein? Deixa eu ouvir Dona Dina aqui rapidinho aqui. Dona Dina, fala aí, Dona Dina, rapidinho pra nós, que o tempo tá esgotado. Bom dia.
2: Bom dia, meu amigo Nato Teixeira.
0: Bom dia.
2: Olha, eu vou passar um recado aqui pra você dar pra seu Rodolfo, viu? Fala pra ele. Que eu não vou querer esse casamento não, viu?
0: Ah, não, né?
2: E fala pra ele que minhas amigas tá tudo revoltada com ele. Porque ele arrumou esse casamento pra mim. Com essa tripa seca. Ela falou pra mim que eu falasse com ele, que a Santa era meu amigo, que ele tinha que arrumar era um homem firme pra mim,
0: né?
2: Não é tripa seca não, então fala com ele, eu tô agradecendo ele pelo casamento que ele arrumou pra mim, mas só que minhas amigas tá muito revoltadas com ele, viu? E estrada por estrada, estradinha, eu tenho aqui também, viu, Naldo? Bom dia, meu amigo, Naldo Teixeira, passa esse recado pra ele aí pra mim, por favor. E se eu quiser arrumar um casamento pra mim, eu arrumo com uma pessoa que vale a pena.
0: Aí, viu, seu Rodolfo? Mas a tripa seca é porque é o apelido dele, né? E vai dizer que o homem é trabalhador, né? Direito, né? Eu não sei de nada, né? Seu Rodolfo que arrumou esse casamento aí, né? Anselmo, lá em Jandira, São Paulo. Fala, Anselmo.
3: Bom dia, Naldão. Bom dia. Gostaria de mandar um abraço aí pra todos aí da Visão FM aí. Todo mundo aí. Um abraço pro pessoal aí da Barrinha, né? Juriti, Dona Nilza, né? Nils, grande Nils. E Rui Soriano, um grande amigo meu. Todo mundo aí, minha sogra Neuza. Já tô chegando, fazendo igual o Rosseliano. Já tô chegando, já tô aí, viu? É isso aí, velho. Um forte abraço pra você aí, meu pai. Então um abraço também pra Henrique aí, pra todo mundo aí. Falou?
0: Valeu. É nóis, pai. Valeu, céu, né? O recado foi dado, viu, Dona Neuza, né? Gente, vou nessa, o tempo esgotou, acabou o horário, tá chegando na sequência, o programa independente tem total responsabilidade dos seus idealizadores, né? Um abraço a todo mundo, que Deus proteja e abençoe cada um, em nome da Farmácia Saúde do Povo, também com a gente, Laboratório Provida, né? 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
0: Tchau, gente.
4: Do programa.
0: Um abraço pra Dona Dinorá, né? Também, pode esquecer dela, não. Sempre ligadinha com a gente.
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6: Da cidade de Água Boa, no estado de Minas Gerais, chega a cartinha da consulente Selma Rodrigues. Na sua carta, ela conta: Mestre Manuel, eu tinha uma família linda com uma filha e meu marido. Mas, de uma hora para outra, meu esposo disse que estava indo embora. Eu não entendia o que estava acontecendo. Foi então que começou o meu sofrimento e o da minha filha. Eu tenho muita fé. Foi então que procurei o Senhor e comecei a fazer todos os trabalhos. Fazia as orações todos os dias e pedia para que Deus nos livrasse de todas aquelas maldades. Sofria muito, mas acreditava que tudo ia se resolver. No mês seguinte, meu marido pediu para voltar. Hoje somos uma família feliz. Por isso quero dizer a todos os ouvintes: sempre que estiverem em dificuldades, rezem as orações, tenham fé, pois tudo vai ser resolvido. Obrigada, mestre. Da sua consulente, Selma Rodrigues.

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2: A carta que vou ler agora vem da cidade de Santa Lúcia, no estado de Goiás. Micaele Almeida escreve pra gente e ela conta na sua cartinha: com 4 meses, queimei meu braço, ficou horrível, cheio de manchas brancas. Os médicos falaram que iria ficar assim para o resto de minha vida. Porém, não fiquei satisfeita e há pouco mais de 3 meses resolvi procurar o mestre Manuel. Eu rezava com muita fé e recebi o milagre. Hoje eu estou com o braço normal, sem nenhuma mancha. Obrigada, mestre Manuel.

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1: Consulte o tarô e descubra o motivo do seu amor. O seu amor está se afastando de você? Ou se tem alguém? Se tem outra pessoa? Tem outra pessoa te atrapalhando? Atrapalhando o seu relacionamento? Não permita que essa pessoa atinja o seu objetivo em destruir, em afastar a pessoa que você ama de você. Lute para afastar, retirar o mal da sua vida, o que está te fazendo mal, o que vem te atingindo. Eu quero falar com você. O objetivo da sua vida é o quê? Ser feliz o resto da vida com a pessoa que você gosta, que você ama? Eu tenho uma solução para ti, viu? Eu tenho uma solução para você, para resolver o seu problema e para você ser uma pessoa feliz no amor. Então, lute pela sua felicidade, pelo seu relacionamento. Afaste de uma vez rival. O rival que está destruindo, atrapalhando o teu casamento, teu relacionamento, teus caminhos. Afaste. Como é que faz para afastar de uma vez por toda essa pessoa? Eu tenho uma solução para você. Eu tenho trabalhos espirituais para afastar o teu rival ou a tua rival. Tá bom? Então, estou à disposição aqui, firme e forte, tá? Pense nisso, meu amigo, minha amiga. Conte sempre com o mestre dos mestres. É esse seu amigo que está falando aqui, o homem enviado por Deus para resolver os seus problemas espirituais. Fale com quem sabe mais. Fale com o mestre Manuel de Ogum, tá? O mestre dos mestres que vai pôr um fim no teu sofrimento. Em nome de Deus, Pai Todo-Poderoso. Você acredita? Você crê em Deus? Eu quero que você acredite em Deus, porque eu trabalho em Deus. Eu trabalho com um grande Deus. Eu tenho um grande dom. Eu tenho um grande Deus. Eu trabalho em nome dele, tá?
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graça alcançada por intercessão do mestre Manuel. Meu filho queria ser médico, mas não tínhamos dinheiro para custear os seus estudos. Durante um mês, fiz todas as orações, acreditando na intercessão do mestre Manuel para ajudar o meu filho. E foi assim, com muita fé, que fui atendida. Serei sempre grata ao senhor, mestre. Acredito que seja importante divulgarmos a nossa história de fé para que outras pessoas se inspirem e também alcancem graças. Tá aí, pessoal, foi mais uma pessoa que procurou ajuda espiritual com o mestre Manuel e teve a solução para o seu caso. O caso foi resolvido, foi solucionado, porque o mestre Manuel tem o dom dado por Deus. O mestre Manuel é preparado para isso, resolver o problema dessa pessoa. E você que está aí do outro lado, você está sofrendo com qualquer tipo de problema? Venha, traga esse problema, pois com certeza ele será solucionado, porque o mestre Manuel está aqui para te ajudar e te orientar no que for preciso.

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Agora eu tenho aqui uma carta em minhas mãos. A pessoa que me escreve em busca de um conselho, de uma orientação espiritual. A carta vem de Planaltina, DF, e a pessoa diz assim: Mestre Manuel de Ogum, sou casada, sou do signo de Sagitário, sou sagitariana e amo um canto.

0: fica a ouvinte Simone. Ô Simone, você tá preocupada é com a idade, é com a sua idade, que você é mais velha do que esse cara, do que esse amante seu. Você colocou o nome dele aqui, mas me pediu para mim não revelar no ar, minha cara amiga. Na verdade, Simone, a diferença de idade é o menor dos problemas nessa relação, tá certo? Olha, minha cara amiga, em vez de você estar preocupada com a idade, você deveria se preocupar com a sua família, com seus filhos, com seu marido, com seu esposo, que você já construiu família com ele, e não tá fazendo isso que você está fazendo. Me desculpe pela verdade. Eu estou te falando isso porque, jogando os búzios, analisando sua carta através do teu nome, a data do nascimento desse seu amante, a sua data do seu nascimento também, jogando as cartas de tarô, as cartas mostraram que não vai demorar muito para você se envolver em uma baita de uma confusão, tá certo? Olha, minha irmã, essa é a grande verdade, essa é a grande realidade. Então, se você tiver afim de problema, de confusão, você continue com esse seu amante. Mas você já está sabendo. Depois, diga que eu não avisei, tá certo? Então, minha amiga, o certo, o melhor para você é você se afastar desse seu amante, desse amante seu. Porque esse cara é casado, tem a esposa dele, tem a família dele. Você também é casada, tem seu esposo, tem sua família. Pare, pense, analise. Irei colocar o teu nome em minha corrente de fé e de proteção espiritual.
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3: A ouvinte Aliane Almeida escreve da cidade de Castigo, no Mato Grosso, para o programa Sua Vida e Seus Caminhos. Ela agradece a cura espiritual que recebeu através dos trabalhos e guias de luz do Mestre Manuel. Ela diz aqui na sua carta: meu filho trabalha em uma empresa que todo ano realiza promoções de cargos para os funcionários. Ano passado ele ficou muito triste, pois seu nome não estava na lista para fazer o curso que iria promovê-lo de cargo e consequentemente aumentar o seu salário. Foi aí que procurei o Mestre Manuel, pedindo para que o meu filho tivesse a promoção que ele tanto desejava. E a bênção foi alcançada. Meu filho recebeu a promoção mesmo sem ter feito o curso. Obrigada, Mestre Manuel. Prometi que eu contaria o meu testemunho no programa Sua Vida e Seus Caminhos para dar esperança aos corações angustiados.

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3: Você já colocou um copo com água? Já colocou a peça de roupa daquela pessoa que está com a vida embaraçada, amarrada, enrolada, com aposentadoria que não sai? É, meu amigo, coloque aí, testinho do seu aparelho de som, a oração do programa de hoje é a oração para resolver problema. Firme teu pensamento em Deus, tenha fé que tu vai receber uma benção, tu vai receber uma vitória. Pode ter certeza, meu amigo. Pode ter certeza, minha amiga. Quem está falando isso é o homem que tem o conhecimento espiritual, a inteligência, o dom e a sabedoria. Mestre Manuel de Ogum, este seu amigo que está falando aqui, tá bom? Grande abraço a todos. Fiquem todos em paz. Com Deus. Que com Deus eu vou, tá?
4: Prece para combater as aflições do dia a dia. Senhor Jesus Cristo, vós restaurastes a família humana, restabelecendo a primitiva unidade e vivendo com Maria, vossa mãe, e São José, o pai adotivo, durante 30 anos em Nazaré. Afastai da família brasileira os males que a ameaçam. Ajudai-nos, pátria, os sentimentos e propósitos de união indissolúvel, amor generoso, fidelidade permanente e perseverança constante na vossa graça. Assim seja.
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5: 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E a hora certa, 7:17.
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0: Olá, minha gente, muito bom dia. Confira comigo na cidade, são 7 horas e 19 minutos. Estamos chegando agora para você com mais uma edição do seu Jornal da Manhã, tá, minha gente? Hoje é quinta-feira, né?
1: Quinta-feira.
0: Quinta-feira, dia 11 de junho. Para você ligado com a gente, aumente o volume do rádio, porque a partir de agora temos muita notícia, muita informação para você aqui pela sua Visão FM 87.9, a rádio que tem o seu jeito. Já mando um forte abraço aos nossos ouvintes no centro da cidade, você nos bairros, no comércio, meu amigo na zona rural, também os nossos internautas plugados, conectados com a gente. Fique atento e aumente o volume do rádio, porque a partir de agora o Jornal da Manhã chega trazendo para você muita informação. Por aqui o time já está pronto na bancada, na apresentação do programa, juntamente comigo, o senhor L. Clássio Rodrigues Trindade. Bom dia, seu Clássio.
2: Ok, muito bom dia, Marcos. Bom dia a todos ligados aqui nos 87.9 da sua Visão FM, mais uma edição do JM, edição desta quinta-feira, dia de TBT, dia também que começa os jogos aí da Copa do Mundo 2026 no México, no Canadá e também nos Estados Unidos.
0: Certíssimo, minha gente. Olha, vamos já ver aqui como que fica o tempo e a temperatura para hoje aqui em Palmas de Monte Alto.
3: Como vai o tempo e a temperatura?
0: Meus amigos, olha, será uma quinta-feira de sol com muitas nuvens durante o dia. Período de céu nublado e à noite com muitas nuvens. Temos aqui também a temperatura mínima de 20 graus e a máxima 32. Não há probabilidade de chuva e temos 78% de umidade do ar, tá? O vento sopra na casa dos 8 km por hora e o sol nasceu às 6h13, irá se pôr às 17h31 e a lua é minguante. Agora, meus amigos, nós vamos dar um giro nas principais informações, nos principais destaques da manhã de hoje, aqui no Jornal da Manhã.
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0: Meus amigos, olha, adolescente de 17 anos de idade morre após colisão entre moto e caminhonete na zona rural de Rio do Antônio.
2: Olha só, caranhenses são presos suspeitos de perseguir jovem e tentar matá-lo lá em Malhada.
0: Cresce o número de motocicletas e motociclistas usando o celular enquanto pilotam em Guanambi.
2: Pois é. Ó, a escola é arrombada e quantia em dinheiro furtada em Candiba.
0: Polícia Militar intercepta caminhão com carga de gado após fuga de fiscalização da DAB em Correntina.
2: Capela é alvo de furto e vandalismo de equipamentos de som lá em Carinhanha.
0: Polícia Militar prende homem suspeito de tráfico de drogas em Guanambi.
2: Olha, minha gente, mulher é detida com 114 papelotes de maconha durante a ação da Rondesp Meio Oeste lá em Bom Jesus da Lapa.
0: E uma mulher fica ferida em acidente entre moto e carro no bairro Ipanema, em Guanambi.
2: Cigano é morto após ser atraído para receber dívida emboscada no Nordeste Baiano.
0: Homem tenta esconder objeto ao ver a polícia militar e acaba preso com cocaína e facas em Seabra.
2: Olha, argentino é condenado a 78 anos de prisão por matar esposa e sogro lá em São Desidério.
0: Homem é preso por ameaça e descumprimento de medida protetiva de urgência em Planalto.
2: E a CIP Lençóis resgata 28 aves silvestres durante ações ambientais na Bahia.
0: Polícia Civis de Guanambi, Brumado e também outras cidades participam de curso de inteligência artificial aplicada à investigação criminal.
2: Olha, a 94ª CPM destaca cronograma para os festejos juninos na região de Caetité.
0: O passeio é para o pedestre. Mulher quebra o braço após cair em Monte de Brita, lá em Brumado.
2: Isso acontece aqui também. Olha, já em Palmas de Monte Alto terá concurso público para agentes comunitários de saúde.
0: Minha gente, em Malhada de Pedras, o Tribunal de Contas dos Municípios condena a ex-prefeita a devolver R$11 mil e pagar multa.
2: Olha só o efeito, hein? O Ministério Público da Bahia anuncia economia que ultrapassa 20 milhões com redução de cachês no São João.
0: Governo da Bahia inicia emissão de nova carteira de identidade nacional em policarbonato.
2: Olha, novidade, hein? Essas e outras você confere a partir de agora no JM que já está no ar. Bom dia.

0: gente na cidade, são 7 horas e 24 minutos até as 9. 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
0: Você que quer participar com a gente, quer interagir, mande aí a sua mensagem de texto ou áudio através do telefone 99991-9742, tá? Estamos aqui sempre à sua disposição, desde que você se identifique, nós vamos levar aqui a sua mensagem ao ar, tá? 99991-9742. Meu povo, olha, vamos já trazendo aqui as primeiras informações do dia para você que nos acompanha, porque adolescente de 17 anos de idade morre após uma colisão entre motocicleta e caminhonete na zona rural de Rio do Antônio.
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0: Um adolescente de 17 anos de idade morreu em um grave acidente de trânsito registrado na tarde de terça-feira 9, na zona rural de Rio do Antônio. E a vítima foi identificada como Gabriel Alves Martins. O jovem conduzia uma motocicleta por uma estrada vicinal que dá acesso à fazenda Mucicir, quando acabou se envolvendo em uma colisão frontal com uma caminhonete. De acordo com os relatos preliminares, Gabriel seguia pela via rural quando, ao passar por uma curva, perdeu o controle da motocicleta, invadiu a pista contrária e atingiu o veículo que trafegava no sentido oposto. O impacto da batida foi violento e provocou a morte do adolescente ainda no local. Uma equipe do Serviço de Atendimento Móvel de Urgência, SAMU 92, foi acionada para prestar o socorro. Porém, ao chegarem à ocorrência, os profissionais constataram que a vítima já estava sem sinais vitais. Policiais militares também estiveram no local para realizar o isolamento da área e garantir a preservação da cena até a chegada da perícia. O Departamento de Polícia Técnica realizou levantamento cadavérico e os procedimentos periciais que deverão auxiliar na apuração das circunstâncias do acidente. Em seguida, o corpo foi encaminhado ao IML de Brumado para ser necropsiado.
1: Ok, 7 horas mais 27 minutos. Carianhenses são presos suspeitos de perseguir jovem e tentar matá-lo em Malhada.
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1: Olha, minha gente, 3 moradores de Cariânia foram presos na noite de terça-feira 9, suspeitos de tentativa de homicídio contra o jovem Valdson de Moura Souza, de 19 anos, lá no município de Malhada. Os suspeitos foram identificados como João Davidson de Sampaio, Rafael Cauã Sampaio e também o David Fernandes Sampaio, conhecido pelo apelido de Cabeça de Sela. A prisão foi realizada por policiais do 4º Pelotão da 38ª Companhia Independente de Polícia Militar, após informações sobre uma perseguição em andamento na cidade. Segundo a Polícia Militar, os agentes iniciaram diligências após serem informados da tentativa de homicídio. Durante a ação, localizaram o veículo utilizado pelos suspeitos e deram início aí ao acompanhamento policial. Conforme a corporação, os ocupantes passaram a lançar objetos pela via pública na tentativa de dificultar a perseguição e colocar em risco a segurança de terceiros. Ainda de acordo com a Polícia Militar, foram efetuados disparos em direção aos pneus do veículo para conter a fuga. A interceptação ocorreu apenas na estrada da residência dos suspeitos, localizada na zona rural de Cariânia. Após a abordagem, os 3 homens foram conduzidos à delegacia territorial de Guanambi, onde ficaram à disposição do Poder Judiciário. Relatos de testemunhas apontam que os suspeitos encapuzados perseguiram o Valdson por diversas ruas de Malhada, desde a rua Vasco da Gama até a rua Prefeito Inácio de Souza. Durante a fuga, o jovem perdeu o controle da motocicleta e sofreu um acidente e invadiu uma residência em busca de proteção. A vítima afirmou aos policiais que um dos perseguidores estava armado. Durante as buscas pelos objetos descartados ao longo do trajeto, os militares encontraram um aparelho celular. No entanto, a arma de fogo mencionada pelo jovem não foi localizada. Vladson relatou ainda que já havia tido desentendimento anteriores com o João Davidson de Sampaio, né? E durante a ocorrência, a proprietária da residência onde o jovem se refugiou, a Deuslina Aparecida Magalhães, informou que o seu celular havia sido furtado em meio à movimentação causada pela perseguição. Ao ser apresentado o aparelho encontrado pelos policiais, a mulher reconheceu o celular como sendo da sua propriedade. A suspeita de que o objeto tinha sido subtraído pelos investigados durante a ação. O caso será apurado pela Polícia Civil. Cabeça de cela já havia sido alvo de ação policial em dezembro do ano passado por suspeita de tráfico de drogas. Ele também foi citado recentemente em uma ocorrência de agressão registrada no bairro São Francisco, também lá em Carinhanha, seu Marcos Paulo.
0: Gente, olha, de Carinhanha nós vamos aqui a Guanambi, porque o uso de celular por motociclistas enquanto conduzem os veículos tem se tornado uma cena cada vez mais comum nas ruas de Guanambi. A prática, além de representar um grave risco à segurança no trânsito, preocupa moradores devido ao aumento do número de acidentes envolvendo motocicletas no município. Basta uma rápida observação nas vias da região central da cidade ou nos bairros mais afastados para perceber a imprudência. E segundo o morador Júlio Silva, é frequente encontrar motociclistas pilotando com apenas uma das mãos enquanto utilizam o aparelho celular. Abre aspas, é algo que vemos diariamente. Muitos passam pelo centro da cidade mexendo no celular sem perceber o risco que estão correndo e causando a outros. Fecha aspas, relata o morador. Além do uso irregular do celular, moradores também chamam a atenção para o aumento de adolescentes conduzindo motocicletas, especialmente em horários de entrada e saída das escolas, quando muitos são vistos transportando irmãos ou familiares, mesmo sem possuir habilitação. Especialistas alertam que a distração causada pelo celular reduz significativamente a capacidade de reação do condutor, aumentando o risco de colisão, atropelamentos e quedas. Em uma motocicleta onde a exposição ao perigo é maior, alguns segundos de distração podem resultar em acidentes graves ou até fatais. Pela legislação brasileira, conduzir motocicleta utilizando o celular é uma infração gravíssima. E segurar, manusear ou utilizar o aparelho enquanto o veículo está em movimento e até mesmo durante uma parada momentânea, como em um semáforo, pode resultar em uma multa de R$ 293,47 e na aplicação de 7 pontos na Carteira Nacional de Habilitação. Diante do cenário, cresce a preocupação de moradores e autoridades de trânsito quanto à necessidade de intensificar ainda mais as ações educativas e de fiscalização para reduzir o comportamento de risco e tornar um trânsito de Guanambi mais seguro para todos.
1: De fato, 7h33, vamos a Candiba. Escola é arrombada e quantia em dinheiro furtada lá no município de Candiba.
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1: Olha, uma escola pública de educação infantil foi alvo de furto na manhã de terça-feira 9 no município de Candiba. De acordo com informações do 17º Batalhão de Polícia Militar, uma guarnição foi acionada após a diretora da unidade escolar perceber sinais de invasão no prédio e solicitar a presença dos policiais. Ao chegarem ao local, os militares constataram que a janela da sala da direção havia sido violada, indicando que o autor do crime teria acessado o ambiente durante o período noturno. Segundo a direção da escola, a quantia de R$200 em espécie, que estava guardada em uma gaveta, foi levada pelo invasor. Apesar do furto, os policiais verificaram que os demais móveis, equipamentos e objetos da unidade de ensino permaneceram intactos. A autoria do crime ainda é desconhecida e até o momento nenhum suspeito foi identificado. A diretora foi orientada pela Polícia Militar a registrar a ocorrência na delegacia da Polícia Civil, que ficará responsável pela investigação do caso e pela tentativa de identificar a identificação do responsável pelo furto.
0: Meus amigos, olha, daqui a pouquinho vamos trazer para você aqui a informação de que a Polícia Militar intercepta um caminhão com carga de gado após fuga da fiscalização da DAB em Correntina, tá? Já nós temos essa notícia aqui para você, mas antes deixa eu dar uma passadinha aqui no nosso WhatsApp, atender os nossos ouvintes que estão acompanhando o JM, porque temos áudio aqui, vamos ouvir.
4: Bom dia, Marco, bom dia, Clássica, fala aqui Antônio Bacorante, gostaria de você pedir para o secretário mandar o carro que pega galha de árvores que foi podada antes da festa, que está aqui na rua Dom Pedro I e um ano em frente ao Bar do Galego. Tá soltando as folhas, tá sujando a rua, tudo. Os barredores barrem, mas os galhos soltam de novo, fica tudo sujo. Fica novamente sujo com coisas que não barreu. Eu gostaria de você pedir para ele mandar pegar. Se mandar pegar, eu fico muito grata por isso.
0: Certíssimo, Dona Antônia, né? Lá no Bairro Corante participando com a gente. Inclusive, Dona Antônia, ontem nós comentamos, né, sobre isso, que foi ontem, não, foi na segunda-feira?
1: Na terça-feira,
0: né? Nós fizemos esse comentário, né? Porque o pessoal lá do bairro Nova Palmas estavam cobrando bastante a coleta desses galhos, né? Das podas que estão sendo realizadas pela prefeitura. E aí eu entrei em contato com o secretário Miro, e ele nos disse que essa semana seria impossível fazer essa coleta porque o caminhão está quebrado, tem apenas um que está em outras atividades, mas que na semana que vem possivelmente irá regularizar essa situação. Agora também uma dica importante, seu Clássico, que eu acharia interessante, é o seguinte:
1: suspender
0: a poda, né? Exatamente. Porque como não tem como fazer a coleta, a gente observa que continua sendo realizada a poda das plantas, né? E aí vai ficar ali nas ruas da cidade por muito tempo.
1: Ali na Henrique Dias mesmo, tá lá desde ontem.
0: Na Henrique Dias, aqui próximo à rádio, né? Então, e por toda a cidade, né? Está sendo feita a poda das plantas. Então, como não tem como realizar a coleta, eu acho que seria interessante também fazer a suspensão da poda. E assim como quando retornar a coleta dos galhos, quando o caminhão estiver arrumado, aí sim retorna com a coleta e com a poda simultaneamente, que aí evitaria esses transtornos na cidade, que realmente fica muito feia a cidade com esse monte de galho aí secando e, enfim, trazendo transtorno para a população. É uma ideia, é uma dica.
5: Bom dia, dupla do vento.
0: Bom dia.
1: E aí, Marcelo?
5: E aí?
0: Bom?
5: Como é que tá aí a seleção? Será que vai?
0: Bom demais, rapaz.
1: Vai voltar pra casa, Marcelo.
0: Eu acho que a seleção no primeiro jogo vai levar um susto. Eu arrisco o placar aí de que a seleção brasileira perca por 2-1.
1: Eu também 2-1.
0: Mas eu quero que ganhe.
1: Também.
0: Eu quero que ganhe. Eu vou torcer para o Brasil. Não queria não, por causa de Neymar fui, mas eu vou torcer para o Brasil. Eu sou patriota.
1: Neymar não vai jogar não.
0: Mas fui. Devia nem estar lá.
1: Mas tá lá só de enfeite.
0: Sou patriota, então eu vou torcer para o Brasil. Mas que nessa primeira partida vai tomar uma chacoletada, vai.
1: Mas nós vamos passar nessa
0: partida. Vamos sim.
1: Marcela, diga aqui, ó. A previsão do pai Clássico, né? Como fala Roger Bahia, nós vamos cair pro Japão. O Japão vai tirar nós da Copa.
0: Será?
1: Tá previsão certo, então. Do pai Clássico.
0: Tá bom. 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
1: Bacana, agora são 7:41, 7:41. 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
2: Ok, agora são 7 horas e 51 minutos. 7h51, deixa eu falar aqui pra você, tá? 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
0: 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Mandar aqui um bom dia especial para meu amigo Wilson Magalhães, ouvindo o jornal, se mantendo bem informado. Também o nosso grande amigo Gilvando, né? Gilvando, lá na Fazenda Lagoa de Pedra, sempre acompanhando aqui a nossa programação e mantendo sempre bem informado. Valeu, irmão. Obrigado pelo carinho da audiência. Minha gente, tem mais participação aqui? Tem áudio? Vamos ouvir?
2: Eu queria que você pedisse, por favor.
0: Voltar aqui.
2: Bom dia, Clássico. Bom dia, Marco Paulo. Eu queria que você pedisse, por favor, aí a Júnior aí para mim fazer a reposição de uma lâmpada para nós aqui no Agostinho. Nas ruas do fundo aqui do Agostinho, que tá uma escuridão aqui nos fundos da Casparinha.
0: Pronto, meu amigo, tá dado o recado. Já inclusive aqui encaminhamos o seu áudio para o setor responsável, tá certo? Minha gente, vamos trazendo aqui mais notícias, porque a polícia intercepta caminhão com carga de gado após fuga de fiscalização da DAB em Correntina.
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0: Olha, minha gente, uma guarnição da 30ª Companhia Independente de Polícia Militar interceptou um caminhão carregado com gado após o veículo fugir de uma fiscalização realizada pela Agência da Defesa Agropecuária da Bahia, a DAB, e a ocorrência foi registrada na segunda-feira 9, no distrito de Rosário, em Correntina, região oeste do estado da Bahia. Segundo a Polícia Militar, a guarnição do 3º Pelotão recebeu informações de que o caminhão boiadeiro havia desobedecido a ordem de abordagem da ADAB. Isso no município de Santa Maria da Vitória e seguia em direção à região de Rosário ou Barreiras. E diante das informações, os policiais iniciaram diligências e intensificaram o monitoramento do trevo das rodovias BR-020 e BR-349, rota considerada estratégica para a passagem do veículo. Por volta das 19 horas, a guarnição conseguiu localizar e interceptar o caminhão com placas do estado de Tocantins, e durante a abordagem foi constatado que o veículo transportava aproximadamente 30 cabeças de gado. Após a interceptação, o caminhão, os animais e o condutor foram encaminhados ao posto fiscal da região, onde foram apresentados ao servidor da DAB, responsável pela ocorrência, para adoção das medidas administrativas legais. De acordo com a Polícia Militar, a ação demonstra a integração entre as forças de segurança.
4: Abre. Vamos a Carianha. Depois de Correntina, vamos a Carianha, porque Capela é alvo de furto e vandalismo. Equipamentos de som são levados.
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4: Olha, a capela Nossa Senhora Aparecida, no bairro Sudene, lá em Cariânia, foi alvo de furto que ocorreu no dia 6. O caso foi comunicado à Polícia Civil pelo pároco da Igreja Católica São José, responsável pela capela Nossa Senhora Aparecida. De acordo com o relato, o suspeito, ainda não identificado, invadiu o templo e furtou 4 alfalantes e um amplificador que fazia parte do sistema de som da capela. Além da subtração dos equipamentos, o autor teria violado o sacro e provocado danos em um armário e também na fechadura da porta da secretaria. Segundo o pároco, não há câmeras de segurança instaladas no local e nem testemunhas que tenham presenciado a ação criminosa. Ele informou ainda que não foi possível identificar de que forma o suspeito teve acesso ao interior do templo, já que não foram encontrados sinais aparentes de arrombamento. A ocorrência foi registrada e encaminhada à autoridade policial competente, que ficará responsável pela investigação do caso e pela adoção das medidas cabíveis para identificar o autor do crime e recuperar os objetos furtados.
0: Olha, meu povo, um homem foi preso por suspeita de tráfico de drogas na manhã dessa terça-feira 9, no bairro Alto Caiçara, em Guanambi. A prisão ocorreu por volta das 11h40, durante patrulhamento tático realizado por uma guarnição do 17º Batalhão de Polícia Militar. Os policiais perceberam que o suspeito apresentou um comportamento nervoso ao notar a aproximação da viatura, o que motivou a abordagem. E durante a busca pessoal, os militares encontraram porções de substâncias características e semelhantes à maconha. Também ao todo foram apreendidos 10 porções da droga, R$50 em dinheiro, um aparelho celular iPhone e documentos pessoais. O homem recebeu a voz de prisão e foi encaminhado à delegacia de Guanambi, onde o fato foi registrado.
4: Ok, vamos lá. Agora são 8h04 de Guanambi. Nós vamos para Bom Jesus da Lapa. Mulher é detida com 114 poções de maconha durante a ação da Rondesp Meio Oeste, lá na capital baiana da fé.
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4: Pois é, minha gente, uma mulher, ela foi detida na tarde de terça-feira 9, após ser flagrada com 114 trouxinhas de uma substância análoga à maconha no bairro Beira Rio, lá em Bom Jesus da Lapa. De acordo com informações da Rondesp Meio Oeste, uma guarnição realizava patrulhamento tático na região quando observou uma motociclista se aproximar do bairro Beira Rio, lá em Bom Jesus da Lapa. De acordo com informações da Rondesp Meio Oeste, uma guarnição realizava patrulhamento tático na região quando observou

0: revista, os militares encontraram 114 trouxinhas de substância semelhante à maconha em posse da suspeita. Diante da situação, ela foi conduzida juntamente com o material apreendido para a Delegacia Territorial de Bom Jesus da Lapa, onde foram adotadas as medidas legais.
1: Minha gente, voltamos a Guanambi porque uma mulher de 25 anos de idade ficou ferida após um acidente de trânsito registrado na manhã dessa terça-feira 9, no bairro Ipanema. A ocorrência foi registrada por volta das 7 horas e 45 minutos, quando uma guarnição do 17º Batalhão de Polícia Militar foi acionada por populares durante rondas na região. No local, os policiais constataram a colisão envolvendo uma motocicleta Honda vermelha e um automóvel Chevrolet Cruze prata. A condutora da motocicleta, uma jovem de 25 anos de idade, ficou ferida e recebeu atendimento do Serviço de Atendimento Móvel de Urgência, SAMU 192. Já a motorista do carro, uma mulher de 39 anos de idade, não sofreu ferimentos. A guarnição realizou o isolamento da via até a conclusão do atendimento médico e organização do trânsito. Após registro da ocorrência, os veículos foram liberados aos proprietários, uma vez que as partes chegaram a um acordo para a reparação dos danos materiais. O estado de saúde da motociclista não foi informado.
0: Ok, 8 horas mais 6 minutos, vamos para o Nordeste Baiano. Olindina, cidade de Olindina, cigano é morto após ser atraído para receber dívida em emboscada.
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0: Olha, um homem identificado como Ricardo Marques Cabral, 34 anos. Ele foi morto a tiros após ser atraído para uma suposta cobrança de dívida na zona rural de Olindina, no Nordeste Baiano. De acordo com o Correio da Bahia, aliás, o Correio 24 Horas, conhecido como Cigano Ricardo, integrante da comunidade cigana da região, ele teria sido vítima de uma emboscada ao tentar ao atender um chamado para receber um valor que lhe era devido. Olha, de acordo com as informações divulgadas por representantes da comunidade cigana, o Ricardo recebeu uma ligação de uma mulher que teria informado a intenção de quitar uma dívida. Diante da proposta, ele saiu de casa acompanhado da esposa em um Volkswagen Nivus vermelho e seguia em direção ao povoado de Colônia, onde o encontro teria sido marcado. Ao chegar ao local indicado, o casal foi surpreendido por homens armados. Segundo relatos colhidos por familiares, diversos disparos foram efetuados contra Ricardo logo após a aproximação do veículo. Mesmo baleado, ele ainda conseguiu conduzir o carro por alguns metros antes de perder o controle e parar em uma área de plantação. A esposa conseguiu escapar do ataque e não foi atingida. Após o crime, familiares iniciaram buscas para localizar a vítima. O caso mobilizou moradores da região e integrantes da comunidade cigana que acompanharam o andamento das investigações. A Polícia Civil informou que a Delegacia Territorial lá da cidade de Olindina instaurou o inquérito para apurar a morte de Ricardo Marques Cabral, o Ricardo Cigano. Conforme o registro da ocorrência, o homem e a esposa foram recebidos a tiros quando se aproximaram de uma residência na zona rural lá do município. A Polícia Civil informou que a Delegacia Territorial de Olindina instaurou um inquérito, já falamos, guias para perícias foram expedidas e policiais militares apresentaram munições e estojos recolhidos na cena do crime. As investigações buscam esclarecer as circunstâncias da execução, identificar também os autores e determinar a motivação do homicídio. A polícia também realizará diligências e otivas de testemunhas para reconstruir os momentos que antecederam o ataque ao cigano Ricardo.
1: Bem, gente, daqui a pouquinho nós vamos falar aqui que o homem tenta esconder um objeto ao ver a polícia militar e acaba preso com cocaína e facas em Seabra. Já, já. 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
2: 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Bacana, agora são exatamente 8 horas mais 11 minutos aqui no JM. 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
5: Vamos lá, tem mais participação aqui. Vamos ouvir os áudios, vamos ouvir o que os nossos ouvintes falam.
6: Bom dia, Clássio. Bom dia, Marcos. Aqui é a Adriana do bairro Porantes.
7: Parabéns também pelo programa Jornal da Manhã. Já fez 8 anos. Ué, traga muita alegria, informação para a população, viu? Valeu.
5: Valeu. Valeu, meu amigo Marcones. Olha só isso, Clássico. E aí a gente...
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5: Ok, de volta, 8 horas mais 24 minutos. 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
8: 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E meu povo, olha, deixa eu falar para você aqui que está acompanhando o Jornal da Manhã, trazer a participação dos nossos ouvintes. Bom dia, Marcos Paulo, bom dia, Clássio. Estou ouvindo aqui o Jornal da Manhã, tá? Manda um alô para os meus filhos, Genivaldo, Joelson, Matheus, e para minha nora, Jaqueline, para todos lá do Cedro. Aqui é a Maria José, é a Zezinha, lá do Cedro, ouvindo a gente e se mantendo bem informado. Obrigado pelo carinho da audiência. Olha, minha gente, a família enlutada convida a todos, parentes e amigos, para a missa de sétimo dia do senhor Adão de Cristo Lopes, mais conhecido como Adãozinho da Água Branca, a realizar-se no dia 14 de junho, às 19 horas, na Igreja do Divino Espírito Santo. E a gente tem mais participação aqui, tem áudio, vamos ouvir.
9: Bom dia, amigos da rádio. A gente tá pedindo encarecidamente aqui o pessoal do Nova Palmas, pra eles mandar pegar esse lixo aqui da rua. Cortaram a árvore desde a semana passada, a rua tá cheia de lixo, entendeu? Tá correndo risco de um passar e jogar um fogo, isso é pior. A rua tá cheia de escorpião e eles ainda acumulam esse lixo aqui, ainda pior. A caçamba pega só o lixo, mas não pega, ou o caminhão não vem pegar essa lixaiada aqui da porta, entendeu? Eles cortaram desde a semana passada e tá aqui na rua, não vieram pegar não. A gente tá pedindo encarecidamente pra eles poderem ver isso aqui e limpar essa rua. A rua tá toda cheia de lixo, os pés de árvores que eles cortaram. Mas se eu não tivesse cortado, deixado como tava, a rua tá cheia de lixo.
8: Certo, é a dona Rosilda, lá do bairro Nova Palmas. Inclusive, Rosilda, comecei, a gente já até comentou aqui no programa no início, né? E tava conversando agora há pouco com o secretário Miro Lima. Ele que pediu aqui à população que tenha um pouquinho de paciência, aguardasse um pouco. É por conta disso, né? Tá com o caminhão quebrado, tá lá em Guanambi arrumando. É, e hoje mesmo ele colocou uma caçamba, né? Para estar circulando aí nas ruas para começar a fazer essa coleta. Então acredito que tão logo já resolve o problema aí no bairro Nova Palmas, tá? Ele me informou que já colocou uma caçamba aí nas ruas para começar a fazer essa coleta desses galhos, das poldas das árvores que foram realizadas pela prefeitura, tudo bem? Valeu então, obrigado pelo carinho da audiência. Tem mais áudio aqui, vamos ouvir.
10: Bom dia, Clássio.
5: Bom dia.
10: Quero convidar, Clássio, aqui vai ter um dia de campo amanhã, a partir das 8 às 11 da manhã, né? Aqui no Café Central, na localidade de... aqui no Café Central, na casa de Cláudio, na minha casa aqui. Aí eu tô convidando todos que tiver à disposição, querer aparecer aqui amanhã nesse dia de campo é muito importante.
8: Certíssimo, tá feito aí o convite. 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
8: Valeu, gente, vamos trazendo aqui mais informações, porque o homem tenta esconder objeto ao vir a polícia militar e acaba preso com cocaína e facas em Seabra.
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8: Uma ação de intensificação de policiamento resultou na apreensão de drogas, armas brancas e dinheiro em espécie na tarde desta terça-feira 9, no centro do município de Seabra, na Chapada Diamantina. A operação foi realizada por guarnições da ROCAM e rádio patrulhamento da 29ª Companhia Independente de Polícia Militar, que circulavam pelas ruas da região. A abordagem ocorreu após os policiais militares notarem o comportamento suspeito do condutor de um veículo. Ao perceber a aproximação das equipes, o homem demonstrou nervosismo excessivo e tentou ocultar rapidamente um objeto no interior do imóvel, o que motivou a ordem da parada e busca veicular. Durante a vistoria no carro, os policiais encontraram porções de substância análoga à cocaína, uma quantia em dinheiro e 4 armas brancas. Diante do flagrante, o indivíduo e todo o material foram encaminhados à delegacia de Seabra.
5: Muito bem, da Chapada Diamantina nós vamos para o Oeste Baiano, vamos para São Desidério. Argentino é condenado a 78 anos de prisão por matar a esposa e o sogro lá em São Desidério.
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5: Olha, o argentino acusado de matar a facadas a esposa e o pai dela em dezembro de 2024 na zona rural de São Desidério, município que fica no Oeste Baiano. Ele foi condenado a 78 anos de prisão na última segunda-feira 8 no fórum da cidade. O crime ocorreu no distrito de Roda Velha, onde a família reside. À época, a polícia informou que Manuel Alejandro Bordon, 53 anos, tentou tirar a própria vida após o duplo homicídio. Em nota, a defesa do argentino informou que recorreu da decisão, na qual considerou exacerbada. As investigações apontaram que Manuel Alejandro cometeu o ataque após discutir com a esposa. As razões da discussão não foram reveladas. Yasmin Nogueira Weber, de 28 anos, foi a primeira a ser esfaqueada. Ela foi atingida no pescoço, tórax e também no braço. Em seguida, conforme apurou a TV Oeste, a filha do casal de 3 meses seria atacada, mas foi salva por uma irmã mais velha. O avô das crianças e pai de Yasmin, o Carlos Sérgio Weber, 66 anos, chegou em seguida e tentou defender a família, mas também foi golpeado. Após o crime, o suspeito fugiu em uma área de mata, onde foi encontrado com ferimento. Pegou 78 anos de cadeia.
8: Minha gente, olha, nessa terça-feira 9, um homem de 37 anos de idade foi preso preventivamente pela Polícia Civil do Estado da Bahia, investigado pela prática dos crimes de ameaça e descumprimento de medida protetiva de urgência em contexto de violência doméstica e familiar contra a mulher, e isso aconteceu lá em Planalto. A ação aconteceu por meio da Delegacia Territorial de Planalto, que após investigações apurou que o suspeito, mesmo intimado da medida protetiva, anteriormente deferida pelo poder judiciário em seu desfavor, passou a descumpri-la de forma reiterada, aproximando-se e mantendo contato com a vítima, a sua ex-companheira, uma mulher de 42 anos de idade, além de proferir ameaças contra ela. E diante das circunstâncias, a autoridade policial representou pela prisão preventiva do investigado, sendo mandado expedido pela vara de justiça pela comarca de Planalto.
5: 8h34, a Cipe Lençóis resgata 28 aves silvestres durante ações ambientais na Bahia.
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5: Olha, uma série de ações desenvolvidas pela Companhia Independente de Polícia de Proteção Ambiental, a Cipe Lençóis, resultou no resgate e na destinação adequada de 28 aves silvestres em diferentes municípios baiano. As atividades foram realizadas na última terça-feira 9 e reforça o trabalho de prevenção da fauna nativa e de combate à manutenção irregular de animais em cativeiro. No município de Barreiras, equipes do policiamento ambiental realizaram rondas preventivas no bairro Vila Rica, onde o trabalho de conscientização junto à população contribuiu para a entrega voluntária de 5 aves silvestres e 7 gaiolas. Os animais foram encaminhados para os procedimentos necessários junto aos órgãos ambientais competentes. Já na zona rural de Lapão, nas localidades de Água Nova, Aguada Nova, Lagoa dos Porcos e também Bonzão 1, A atuação das equipes possibilitou o resgate de 16 aves. Após a avaliação das condições dos animais, eles foram considerados aptos para retornar à natureza e também o seu habitat natural. As gaiolas utilizadas para mantê-los em cativeiro foram destruídas. Outra ação ocorreu no município de Ibicuara, durante a operação Protetores do Bioma. Na oportunidade, os policiais ambientais localizaram 7 aves silvestres mantidas irregularmente. Olha, após análises técnicas, os animais foram devolvidos à natureza e os recipientes utilizados para o cativeiro também foram destruídos e inutilizados. O balanço das operações demonstra a importância da união entre fiscalização, educação ambiental e também participação da comunidade para a proteção da biodiversidade. Segundo a corporação, as ações fazem parte das estratégias permanentes de prevenção da fauna silvestre e do combate aos crimes ambientais em diversas regiões do estado da Bahia.
8: Minha gente, a Polícia Civil da Bahia iniciou nessa semana um curso voltado à aplicação de inteligência artificial nas atividades de investigação criminal. A formação, coordenada pela Academia de Polícia Civil, está sendo realizada em Vitória da Conquista e reúne servidores de diversas regiões do estado até a próxima sexta-feira, 12, até amanhã. O treinamento reúne 22 servidores, entre delegados e investigadores das coordenadorias regionais de polícia do interior, Corpins, lá de Vitória da Conquista, Jequié, Brumado, Guanambi e Tapetinga, e que integram a área de atuação da Diretoria Regional de Polícia do Interior, DERPIN. Com carga horária de 40 horas, o curso combina atividades teóricas e práticas voltadas à aplicação da inteligência artificial no trabalho policial. Entre os temas abordados estão a introdução à inteligência artificial, uso da tecnologia em investigações criminais, ética aplicada à atividade policial e técnicas investigativas baseadas em análises de dados. Então é muito importante, seu Clássico, esse curso, esse treinamento que está sendo realizado lá em Vitória da Conquista e vai até amanhã para equipes da Polícia Civil.
5: É, e haja visto que hoje a inteligência artificial não tomou conta, né? E é bom usar para a segurança pública também. Olha, a 94ª CPM destaca o cronograma para os festejos juninos na região de Caetité. Nós já falamos isso aqui no programa, né?
8: Já trouxemos já essa informação. Então você
5: pode seguir aí.
8: Prontinho, minha gente, olha, o passeio é para o pedestre. Uma mulher quebra o braço após cair em um monte de brita lá em Brumado, né? Vamos trazer aqui essa informação. Em Brumado, a dona de casa, a Lunalva dos Santos Meira, ela sofreu um acidente na rua Abias Azevedo, bem próximo à sua residência, e acabou quebrando o braço. Ao site Achei Sudoeste, ela informou que há cerca de 15 dias foi ao mercado nas proximidades de casa e na volta escorregou em um monte de brita e caiu. O material de construção na calçada pertence a uma obra vizinha. Ela foi socorrida e levada para dentro de casa, mas passou mal e teve que ser encaminhada ao Hospital Municipal por uma ambulância do SAMU 192. Na unidade de saúde, foi constatado que ela havia quebrado o braço e teria de imobilizar o membro até ser avaliada a necessidade de uma cirurgia ou não, seu Clássico. E com o braço engessado, Lunalva não tem conseguido produzir os geladinhos para garantir o sustento de casa.
5: Não é só em Brumado não, viu? Eu vejo que em Monte Alto também muita entulho nas calçadas, obrigando a pessoa ir pelo meio da rua e pode ocorrer um acidente. Ora, vamos falar aqui de Palmas de Monte Alto, porque Palmas de Monte Alto terá concurso público para agentes comunitários de saúde.
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5: 8:40, o secretário municipal de saúde aqui de Palmas de Monte Alto, Carlos André Magalhães, ele anunciou em primeira mão, durante entrevista ao programa Giro de Notícias aqui da Rádio FM, na última terça-feira 9, que o município realizará concurso público para agentes comunitários de saúde. Segundo o secretário, a prefeitura está nos trâmites para a contratação da empresa responsável pela organização do certame. A licitação para a escolha da banca deverá ser lançada nos próximos dias, após a conclusão dos procedimentos administrativos necessários. De acordo com Carlos André, o concurso contará com 7 vagas para contratação imediata e outras 50 vagas para cadastro de reserva. As vagas efetivas foram definidas após um estudo de reamapamento das áreas de atuação dos agentes comunitários de saúde, que identificou a necessidade de ampliação da cobertura em diversas unidades. Olha, as vagas imediatas serão distribuídas entre o PSF Osório Neco Nogueira, bairro Oliveira, PSF Herodino de Castro Malheiros, bairro Nova Palmas, PSF Fideliciana Cardoso Magalhães, distrito de Espraiado, PSF Valdecina Rocha dos Santos, distrito de Pinga Fogo, e o PSF Nadir de Castro Pinto, distrito de Rancho das Mães, Centro de Saúde, e PSF Edinon Flores, Campos de Baixo, com uma vaga destinada para cada localidade. Ainda conforme o secretário, a criação do cadastro de reserva busca garantir a reposição de profissionais que deverão se aposentar nos próximos anos, assegurando a continuidade dos serviços prestados à população. Aspas aqui para o secretário. Antes de vir para cá, fiz questão de ligar para o prefeito para confirmar. A licitação já vai ser lançada para contratar a empresa responsável pela realização do concurso. Agora é aguardar os prazos burocráticos e em breve teremos a divulgação do edital, fecha aspas, afirmou Carlos André durante a entrevista ao programa de notícias. A expectativa é que, após a contratação da banca organizadora, sejam definidos os cronogramas, regras e demais informações do concurso, que serão divulgados oficialmente pelos canais da Prefeitura Municipal de Palmas de Monte Alto. Marcos Paulo, então vai se preparando aí, você que quer ser agente de saúde.
13: Muito bom. E a gente, vamos fechar o programa aqui trazendo essa informação de que os compromissos firmados entre o Ministério Público do Estado da Bahia, artistas e empresas do setor artístico, já resultaram em uma economia superior a 21 milhões de reais aos cofres públicos nas contratações realizadas para os festejos juninos deste ano. Desde o início do dia 30, 44 artistas e bandas aderiram à iniciativa que busca promover maior economia nas despesas municipais sem comprometer a realização das festas. A redução, as reduções negociadas com participação do Centro de Autocomposição e Construção de Consensos do Ministério Público do Estado da Bahia impactam diretamente a 620 contratos em mais de 200 municípios baianos. A economia estimada é de R$ 21.508.709,84, equivalente a uma redução média de 11,57% nos cachês analisados. Entre os artistas e grupos que aderiram ao compromisso estão os de grande projeção e tradição nas festas de São João, como Ademário Coelho, Mastruz com Leite, Limão com Mel, Solange Almeida, além de outros como Devinho Novaes, Tairone, Neto Brito, Daniel Vieira, Fulô do Mandacaru, Xambinho do Acordeon, Silvano Salles e Paula Fernandes. Fora a coordenadora, para a coordenadora do Centro de Apoio Operacional, as promotoras e defesa do patrimônio público, a promotora de justiça Rita Tourinho, os resultados alcançam uma importância no diálogo institucional para o aperfeiçoamento das contratações públicas, abre aspas. As decisões realizadas voluntariamente, né, as adesões realizadas voluntariamente, passa a ser muito importante na construção de um caminho mais seguro, transparente e responsável para as contratações artísticas realizadas com recursos públicos. Estamos pavimentando parâmetros mais razoáveis para essas contratações, de forma a conciliar a valorização do artista e a necessidade da observância dos
8: princípios da economia, da transparência e da responsabilidade fiscal, destacou a promotora, seu Clássico. Então, muitas bandas, né, aderiram aí a reduzir os cachês para poder se apresentarem nas festas juninas.
5: É, só tem safadão que não quer, rapaz. Eu vi que Solange lá, ela reduziu, Paula Fernandes, Divino Novaes, Limão com Mel, Marcinho Escolente, que é a mãe do forró, agora o safadão só quer ganhar.
8: É, só que é o real, faz-me rir. É o, como é o nome lá, o Camarote Show, né?
5: É, Camarote.
8: Pois é. Minha gente, olha, forte abraço a todos, fiquem com Deus, uma excelente quinta-feira, retornamos amanhã às 7h15, se assim for a vontade do Pai Celestial. Valeu, forte abraço, fui.
5: Valeu, minha gente, fica na paz, na graça, que Deus abençoe a todos de forma grandiosa, que ele fala o teu coração, e amanhã a gente volta às 7h15, fique com Deus, que estou indo com ele. Tchau, tchau.

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13: Quem manda hoje é você e o povo de Tobias Barreto. Bora!
14: Bora, Tobias Barreto!

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1: 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E a hora certa, 9:02.
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4: Oi, bom dia, na Visão FM, 9 horas mais 6 minutos. Bom dia, chegando com a edição de Zona Livre, hoje, quinta-feira, dia 11/6/2026. Uma excelente quinta-feira para você acompanhando a nossa programação, beleza? Na Visão FM 97.
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4: Ok, na Visão FM, 9 horas mais 7 minutos. Bom dia pra você curtindo a programação da Visão FM. Chegando com a edição de Zona Livre, a edição de quinta-feira, dia 11/6/2026. Uma excelente quinta-feira pra você acompanhando a nossa programação, beleza? Daqui a pouquinho, logo mais às 10h10, a gente libera o nosso WhatsApp pra você participar com a gente através do 077-999-919742. Já já na programação da Visão FM, a rádio que tem o seu jeito, tá bom? Na Visão, a gente inicia o nosso Deixa Rolar de. Aliás, o nosso Zona Livre com o som de Zezé de Camargo e Luciano. Coisas do Amor, 9 e 8.

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1: Oi, Visão FM, 9 horas mais 18 minutos, 9:18, tá aí o som de Jorge Mateus, o som meu suma. Então você curtiu Léo Magalhães, Absoluta. Rolou por aqui também Zezé de Camargo e Luciano, Coisas do Amor. 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Por falar em Neto Matos, né? Hoje é o aniversário do Neto, né? Eu quero aqui parabenizar meu amigo Neto, lá da Oficina Sete Mãos, pelo seu aniversário, mais um ano de vida, né, Neto? Que Deus te ilumine sempre, né? Seja essa pessoa bondosa que sempre, quando eu lhe conheço, né? Você sempre foi a mesma pessoa comigo. Então, parabéns pra você, viu, meu amigo? Parabéns, felicidades. Deus lhe abençoe sempre. Deus abençoe você, sua família, seu trabalho também, né? Então, felicidades. Tudo de bom. Parabéns pra você, viu, Neto? Neto da Oficina Sete Irmãos, aniversariante do dia de hoje. Não só ele, como todos os aniversariantes, todos os meus amigos aniversariantes. Parabéns, felicidades. Tudo de bom. Valeu, Neto. Parabéns.
2: Parabéns pra você.
1: Legal, parabéns pra você, viu, Neto? Felicidades mil. Vou abrir uma exceção aqui, tocar isso aqui pra o meu amigo Neto, né? Amigo de fé, irmão, camarada. Parabéns, felicidades, viu, Neto? Tudo de bom.

0: 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Tá aí na programação da Visão FM o som do Mano Walter e a Cláudia Leite. Então vem cá. A Visão FM, 9 horas mais 33 minutos. 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A Visão FM, 9 horas mais 33 minutos. Daqui a pouquinho a gente libera aqui o nosso WhatsApp para você participar com a gente, tá bom? Mandar um bom dia para todos que curtem a programação Visão, pessoal dos canteiros de obras, né, da construção civil aí, sempre ouvindo a gente. Muito obrigado pelo carinho da audiência, todo mundo curtindo a programação Visão FM, onde quer que esteja, muito obrigado, tá bom, gente? Pessoal que curte aí na zona rural do nosso município, nossos amigos internautas, também sempre ouvindo a programação Visão, muitíssimo obrigado, certinho? Abraço a todos que curte lá em Café Sem Troco, Pinga Fogo, pessoal lá de Mata Verde, os amigos que curte lá em Bom Jardim. Valeu, abraço a todos aí de Bom Jardim curtindo a gente. Muito obrigado aí pela sintonia. Continue ouvindo a programação da Visão FM, beleza? 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
0: Muito bem, né, FM? 9:38, 9:38. Olha, gente, deixa eu fazer um convite pra você que você não pode perder nesta sexta-feira, amanhã, né? O Arraiá Beira da Estrada vai ser lá na comunidade de Café Sem Troco. A festa junina, né? Uma grande festa junina. Tem atração aí com Rui Soriano e companhia do forró, iniciando a partir das 20 horas. Além de muito forró, temos quadrilhas junina, comidas e bebidas típicas, muita animação e diversão para toda a família. Atenção, olha, a equipe organizadora informa que não será permitido instalação de barraquinhas no local, e venha participar deste grande evento festivo e celebrar aí a tradição junina com muita alegria, beleza? Portanto, vai ser amanhã, dia 12, lá no Café Centro, com a Arraiá da Beira da Estrada, beleza? E deixa eu lhe falar aqui também, ó, você não pode perder no sábado, dia 13 agora, vem aí o terceiro Arraiá da distribuidora Xavier. Prepare o seu chapéu, a sua camisa xadrez e animação, porque este dia 13 de junho a festa vai ser grande. Temos aí muita música, também quadrilhas e comidas e bebidas típicas, né? Bebida gelada e aquele clima junino que todo mundo ama, né? E tem mais, olha, tem mais. Para ninguém perder nenhum lance, vamos aí fazer a transmissão do jogo da seleção brasileira ao vivo durante o evento. Tem mais, olha, reúne aí a sua família e os amigos para torcer aí pela nossa seleção, e depois continuamos a melhor festa da região, tá bom? Terceira edição do Arraiá da distribuidora Xavier, dia 13. Aqui no bairro Oliveira, transmissão também do Jogo do Brasil, tá bom? Música, diversão e muita animação. Não fique de fora, chama aí a galera e venha viver uma noite inesquecível com a gente, beleza? Portanto, vai ser no dia 13, próximo sábado, lá no bairro Oliveira. Tem atração confirmada já. Tem aí show com Lucas e Luquinhas e também Tuti Cantor, beleza? Portanto, você não pode ficar de fora. Vai ser ali, vai ter quadrilhas. Venha dançar, se divertir, essa tradição, tá bom? Vai ser a partir das 21 horas na Praça Pública Distribuidora Xavier, no bairro Oliveira. Tradição, alegria, forró até o sol raiar. Beleza? Pois é, viu, gente? É lá no bairro Oliveira. 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
4: Muito bem, de volta na Visão FM 9:43. Daqui a pouquinho tem a primeira edição das últimas notícias. Já também eu libero aqui nosso WhatsApp para você participar, não deixa rolar, tá bom? Tá aí, Thiago, e a música Eu Te Esperarei. Bom dia.

0: 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Tá aí o som de Bruno e Marrone, agora, Visão FM, 9 horas mais 55 minutos. 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A Visão FM 9h57 agora, aqui na Visão FM. Quem mais aqui curte a programação da Visão? Vamos lá, né? Antes de chamar aqui a agência Rádio 2 Notícias. Hora de mandar alô para todos os ouvintes que curte a gente. Bom dia aqui para a Sueli Diamantino, sempre ouve. Bom dia para quem mais aqui. Bom dia para o pessoal que curte a Visão FM lá no Café Sem Troco, né? Aline da Rotatória também, sempre ouvindo. Obrigado aí pelo carinho da audiência. Valeu, Aline. Bom dia pra você. Muito obrigado aí pela sintonia. Já pedindo música aqui. Pode mandar o nome da música que a gente atende após os comerciais, tá bom? Vamos lá. Quem mais aqui curte a programação Visão? Bom dia pra todo o pessoal que curte lá em Três Irmãos também. Muito obrigado aí pela sintonia. Os amigos que curte na Castro Alves, pessoal da Teodolim de Albuquerque. Os amigos que curte lá na rua Manuel Novaes. Bom dia. Pessoal da Oficina Araújo também curtindo a gente. Obrigado também o pessoal que curte a programação Visão, os amigos lá da Praça Adão de Souza Lima, né? Todo mundo curtindo a gente, Nilton da Casa de Ração JM, lá no Agristinho também curtindo a gente. Muitíssimo obrigado aí o pessoal do Agristinho, curtindo a 87.9, beleza?
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0: Hora de informação, chama aqui a repórter Fabiola Altran, ela traz a primeira edição da manhã de hoje. Fabiola, vamos lá.
2: Eu sou Fabiola Altran e estes são os destaques de hoje. Tribunal de Contas da União aprova as contas do presidente Lula referentes a 2025, mas com ressalvas e alertas sobre a execução orçamentária e financeira. E a Comissão de Constituição e Justiça do Senado aprovou a proposta de emenda à Constituição que dá autonomia financeira e orçamentária ao Banco Central. Agora a PEC vai ser analisada pelo plenário da Casa. Papa Leão XIV alerta para a realidade dramática da violência contra as mulheres. O pontífice fez um apelo para que a sociedade enfrente o problema. Camisa que Pelé usou na final da Copa de 58 vai a leilão novamente entre 29 de junho e 16 de julho em Nova York. A estimativa é que a peça seja arrematada por cerca de 30 milhões de reais, 10 vezes mais do que a camisa arrecadou no primeiro leilão em 2004. Primeira rodada da Copa do Mundo tem dois jogos na sexta-feira. Canadá e Bósnia, às 4, e Estados Unidos e Paraguai, às 10 da noite. Da Rádio 2, Fabiola Altran.
0: Muito bem, tá aí a primeira edição das últimas notícias, mais informação logo mais às 11 na segunda e última edição das Últimas Notícias, beleza? Olha, gente, pois é, se essa camisa do Pelé fosse nova, até que dava pra poder rematar. Agora a camisa já é suada. E antiga, né? Não lavou, será? Pois é, né? Olha, gente, eu faço um intervalo, na sequência a gente volta aí com Deixa Rolar, sabe, não?
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Muito bem, de volta na Visão FM. Na Visão FM. 10 horas mais 5 minutos, antecipando aqui o Deixa Rolar de hoje. Vamos lá, né, com as primeiras participações de hoje. Você que mandou logo no início, manda novamente, porque atendo a partir de agora, beleza? Vamos lá, 077-999-919-742. Bom dia aqui pra Ana Valéria, da Fazenda Pau d'Água. Sempre ouvindo a gente, bom dia, muito obrigado aí pela sintonia. Bom dia também para o Sandro Ribeiro, acompanhando a nossa programação, todo mundo curtindo a gente. Muitíssimo obrigado, beleza? Vamos lá com as primeiras participações de hoje. Olha só, quem aqui participa, a Sol Montalvão, ela pede música aqui na programação Visão. Bom dia também para o Sandro Ribeiro, acompanhando a nossa programação, todo mundo curtindo a gente. Muitíssimo obrigado, beleza? Vamos lá com as primeiras participações de hoje. Olha só.

pra o Aleixo, tá mandando bom dia também pra quem mais aqui, rapaz? Pra... mandando bom dia para o Nelim Buxudo, para o Gentil em Lagoa dos Patos, Dema e o Joaquim na 7 de setembro, para quem mais aqui, o Baú e os amigos, todos os amigos que acompanham a programação Visão, beleza? Vamos lá, a música que ele pede é Triste Calado, pediu, vai curtindo a programação Visão FM. É, ela mandou aqui para a que tá cobrando aqui, ó, fala o nome da minha colega, ah, eu não entendi muito bem no final ali. Ela botou ali Lu, beleza? Valeu, muito obrigado, beleza? Pronto, corrigido. Vamos lá, o som de Zezé de Camargo e Luciano, a música Meu Coração Só Quer Chorar. Chorar é. Deixa rolar.

0: na Visão FM, 10 horas mais 13 minutos, 10 de 13 aqui na Visão FM, tá aí o King do Cachorro Quente pediu e curtiu na programação Visão. Agora é ela. Veio o Kinka, agora é ela lá do Nova Palmas também, que sempre participa com a gente. Vamos lá, alô, bom dia.
1: Bom dia, Roger, aqui é o Bairro Nova Palma. Ô, Roger, gostaria de você tocar aquela música, o Jantar para Jesus. Ofereço para Dina, sai de Sebastião Laranjeira, para Nivaldo Pinga Fogo, para todos que gostaram da música.
0: Beleza, muito obrigado pela participação, tá bom? Augusta do Nova Palmas participou, primeiro foi o Kinka, depois a Augusta. Vamos lá, o pessoal da Nova Palmas aí, abraço a todos aí curtindo a gente, tá bom? É, alô, bom dia, meu amigo João do Cachorro Quente também. João, bom dia.
2: Bom dia, Rocha. E aí, meu amigo? Beleza pura?
0: Não.
2: Ô, Rocha, tem como você tocar uma música pra mim aí? Jorge de Altinho, é a capital do forró. A homenagem esse mês aí, maravilhoso. E matar saudade da terrinha, Rocha.
0: Com certeza.
2: Valeu, né? Rocha. Um bom dia aí.
0: Valeu, meu amigo, bom dia pra você também, muito obrigado pela participação, tá bom? Vamos lá, o som do De Lucas e Lucião, Jantar pra Jesus, na sequência de Jorge Altino, a pedido dele do nosso amigo João do Cachorro Quente. Valeu, vamos lá, deixa rolar.

0: Visão FM 10h22. Vamos lá, né, com mais participação. 077-999-99742. É, meu amigo Naldo, ele está aí mandando bom dia. Bom dia, Roger. Passe a música aí pra nós de Kim, Por Amor. Oferecendo aqui pra nós aqui na obra. Oferece pra o Felipe Badaró, que, segundo ele, está muito apaixonado. Valeu, Naldo Souza. Bom dia. Bom dia pra você, pra o seu colega de trabalho, né? O nosso amigo Wagner do Saudoso Valdomiro e todo mundo aí curtindo a gente. Muito obrigado pela sintonia, tá bom? Valeu, Naldo. Bom dia. O Felipe também tá participando com a gente. Vamos lá. Alô, Felipe. Bom dia.
1: Bom dia, Roger.
0: Bom dia.
1: Fala, Felipe Badaró. Queria que você mandasse um alô aí pra tio Luizinho, pra Naldo, pra Valdomiro, Carlinho Tomás, Guri. Danilo, Carlos, Rony, Mazinho de Eugênia. E passa uma música pra nós aí. Pinica aí o nome da música. Moreninha Pinica aí.
0: Beleza, valeu, meu amigo. Muito obrigado aí pela participação, tá bom? É o nosso amigo Felipe Badaró participando com a gente. Bom dia pra todos aí na obra, ouvindo a 87.9. Primeira música que o Naldo pede, após a música que o Naldo pediu, eu toco pra você a música, tá bom, Felipe? Vamos lá. Kim, é a música Por Amor. Das antigonas, né?

0: Legal, tá aí Sandra e Santiago na programação da Visão FM, a rádio que tem o seu jeito. Vamos lá, né? Deixa eu ver quem tá participando aqui comigo. A Gildete, ela pede música aqui na programação Visão, ela pede pra curtir e vai curtir na programação da Visão FM com dois, né? Isso mesmo. Ela está na Rua do Alto e pede e participando com a gente. Valeu, bom dia pra vocês aí na Rua do Alto. Bom dia aqui pra o Guri, tá ouvindo a gente também, né? Todo mundo curtindo a gente. Binho Badaró, valeu Binho, bom dia. Pessoal da Panificadora Montealtense acompanhando a gente, bom dia pra vocês aí, muito obrigado, tá bom? É, quem mais aqui? Participa, alô, bom dia.
1: Bom dia, Roy.
0: Bom dia.
1: Manda alô pra nós aqui na Gameleirinha, meu esposo Leonel, meus filhos, Nora, neto, Jen, minha família Esperina, minha família Sérgio Cangirano, Aninha Lagoa do Canudo, Leidinal Nagostinho, Sivalina em Poeira, e passa aquela música, escrever carta pra Jesus, ofereço pra todos e pra você, Marcelino Gameleirinha, bom dia.
0: Muito bem, bom dia, muito obrigado pela participação, tá bom? A nossa amiga Marcelina curtindo a gente também, muito obrigado. Vamos lá, pediu, vai curtir na programação Visão a Gildete lá da Avenida Francisco Pereira de Barros. Pediu, curtiu.

0: Legal, Visão FM, 10 horas mais 37 minutos, 10h37, mais participação chegando para fechar o primeiro bloco do Deixa Rolar. Vamos lá, né? Vamos lá. Alô, bom dia.
1: Bom dia, Rocha.
0: Bom dia.
1: Tocar um museu de...
0: De quem? Tá sorridente hoje.
1: Minha serenata. Vai pra João dos Campos. Dedozinho. Paulinho dos Fim. Rogério. Quinca. Naná Nova Esperança. Fernando Capitão. Marcelo de Tor.
0: Valeu, Marcelo, bom dia pra você, muito obrigado aí pela sintonia, tá bom? Bom dia aqui também pra o Thiago Cardoso, né? Irmão do Marcelo, que também sempre acompanha a nossa programação, bom dia. O João de Augusto pede música aqui na programação da Visão FM, a música que ele pede é com... A música que ele pede é com João Mineiro e Marciano, Telefone Mais. Tá pedindo aí pra curtir, pra... vai curtir na programação Visão. Valeu, João de Augusto, bom dia, muito obrigado aí pela sintonia, você e toda a família, né? O Vitor, todo mundo curtindo a gente, muito obrigado, beleza? Vamos lá, Chico Rei Paraná, minha serenata, na sequência, João Mineiro e Marciano, Telefone Mais.

0: Legal, na Visão FM, 10 horas mais 45 minutos. Tá aí João Menino e Marciano no Telefone Mais, a pedido do nosso amigo João de Augusto.
1: Bom dia!
0: Bom dia! Pediu curtir na programação da Visão FM, a rádio que tem o seu jeito. Abraço aí pra todos que curtem a programação Visão, você que curte no centro, nos bairros também, né? Muito obrigado aí pela sintonia. 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Beleza? Daqui a pouquinho a gente volta.
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5: Estamos de volta na Visão FM, 10 horas mais 49 minutos, já de volta com Zona Livre e o segundo bloco do Deixa Rolar. Vamos lá, né? Na programação Visão, muitos pedidos aqui no nosso sistema, para ver se a gente atende pelo menos a metade, né? Vamos lá, Silvestre, bom dia.
6: Bom dia, Jorge.
5: Bom dia.
6: É Silvestre, e se dá tempo aí para você aí, se dá tempo, você passa uma música de Amado Batista aí para nós aí.
5: Beleza.
6: Só pra curtir mesmo aqui. Valeu.
5: Valeu, meu amigo. Bom dia. Muito obrigado pela participação, tá bom? É o Silvestre participando com a gente. Bom dia, Roger. Então, pra minha mãe, a música de Alan e Aladinha, a 2 graus. Tá pedindo aqui, oferecendo pra todos que gostaram da música. É o Matheus aqui do bairro Mota 2. Valeu, Matheus. Bom dia pra você também. Muito obrigado aí pela participação, tá bom? Vamos lá, deixa rolar. 077-999-919742. Bom dia.
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1: Legal, na Visão FM, 10 horas mais 56 minutos. Bom dia aqui para meu cheiro, tá ouvindo a gente? Obrigado aí pela sintonia, tá bom? Todo família curtindo a gente. Obrigado aí pela sintonia. 077-999-919742. Vamos lá, né, com mais participação aqui na programação da Visão FM, a rádio que tem o seu jeito. Domingos Malheiros, ele pede música na programação Visão, ele pede com o Edgar Mão Branca, né, Barquinha de Ouro, ele pede oferecido para todos os seus clientes e amigos, manda um bom dia para todos que curtem a programação Visão lá na Central de Abastecimento. Valeu, Domingos, bom dia pra você, muito obrigado aí pela sintonia, tá bom? Vamos lá com mais participação, 077-999-919742, bom dia, Roger, então pra minha música aí de, a música de, quem aqui, rapaz? A música de Milionários é Rico, a música Sonhei com Você, tá pedindo aqui pra curtir, quem participa é Ana Paula, valeu Ana Paula, bom dia, muito obrigado aí pela sintonia, tá bom? 077-999-919742. Bom dia aqui para o Mazinho lá de Casa Velha, acompanhando a gente, bom dia, beleza? O pessoal do bairro Oliveira também curtindo.

0: Legal, Visão FM, 11 horas mais 6 minutos, 11:06 aqui na Visão FM, a rádio que tem o seu jeito. Vamos lá, né? Bom dia aqui para o nosso amigo Bel, lá em Curralinho. Alô, Bel, bom dia.
1: Bom dia, Roy Bahia, bom dia, eu tô pro carro. Passa um moldão pra nós, Roy. Um moldão.
0: Bel. Valeu, bom dia pra você, tá bom, Bel? Muito obrigado aí pela sintonia, beleza? O que mais aqui? Vamos lá, bom dia, Roger. Tem o Bel lá em Curralinho. Alô, Bel, bom dia.
1: Bom dia, Roy Bahia, bom dia, eu tô pro carro. Passa um moldão pra nós, Roy. Um moldão.
0: Valeu, bom dia pra você, tá bom?

0: Dete, no bairro Jardim Brasil. Valeu, Tivá, bom dia. Quem mais aqui? Dália. Alô, Dália, bom dia.
1: Bom dia, Rosa.
0: Bom dia.
1: Aqui é a Dália, Lavoricano. Gostaria de você mandar um alô pra minha mãe, Cidelcina, para meus filhos, Rosa, Oswaldo, Eduardo, Andressa, para meu neto, Gael, Maitê, minha nora Antônia, para dona Lourdes, Nilton, Silvestre, Margarida e Ana Vieira. Só para curtir, vai já uma música.
0: Beleza, valeu, muito obrigado pela participação, tá bom, Idália? Valeu, vamos lá, o som de Tonique Tinoco na programação Visão, a gente toca na sequência a música que a Idália pede. Bom dia pra todo o pessoal aí da região de Lagoa de Canudo, Vargem Alto, bom dia.

0: legal, Visão FM, 11 horas mais 12 minutos, tá aí o Chapeludo, Nando Moreno e o Rio Negro e Solimões. Vamos lá, Bolão, Erenilza Bolão, tá aqui, ó, bom dia, Roger, gostaria de ouvir uma música de Devinho Novaes, né? A música Mesmo Sem Estar, ela pede pra curtir e vai curtir na programação Visão. Valeu, Bolão, bom dia pra vocês aí na trabalhando e ouvindo a gente, muito obrigado, tá bom? Bom dia pra seu Dilce, a dona Cida, na Castro Alves, também bom dia pra o Dedeco da Casa de Peças Couto, a Norma também, o Letão e toda a família Couto aí curtindo a gente, muito obrigado, beleza? Nosso amigo Vanilson, nosso amigo Julão Vanilson, ele tá ouvindo e trabalhando também, ele pede música com a Varay e já tá aí Pagode da Roça, ele mandou um áudio aqui pra gente, mandando já, agradecendo o Tivá na rua Henrique Dias, por ter oferecido música pra ele, né?
1: Bom dia, Roger.
0: Bom dia.
1: Tivá, pela música, tô ligado, tô assistindo.
0: Aí, ó.
1: Trabalhando e assistindo.
0: Tá vendo? Trabalhando e assistindo. Valeu, Vanilson, bom dia pra você, muito obrigado, viu, meu amigo? Vamos lá, Devil Novaes, na sequência tem a Varé e Jataí. Vamos lá. Vai, meu amigo, canta. Aí já tá preguiçoso e ficando conversando antes da música. Vamos lá.

Ok, na Visão FM, 11 horas mais 20 minutos, né? Vamos lá com as duas últimas participações de hoje. Olha, bom dia, Roger. Bom dia, toca minha música aí de Trio Parada Dura, Sanfoneiro Maior, que participa aqui, o Zé Marcos, lá na saída para Sebastião Laranjeiras. Ele tá pedindo, oferecendo para todos que gostaram da música. Valeu, Zé Marcos. Bom dia, muito obrigado, viu, meu amigo? Bom dia para dona Dina também. Bom dia para Nelson Juriti. Bom dia para dona. Tem mais aqui, rapaz? Bom dia para Zenade lá no bairro Barrinha, Flávio também, toda a família curtindo a gente. Muito obrigado pela sintonia, tá bom? E quem mais aqui? O Beto está lá no bairro Oliveira, ele pede música aqui na programação Visão com Chitãozinho e Chororó. Ele pede a música Pago Drobado, tá pedindo aí pra curtir e vai curtir na programação Visão FM. Valeu, Beto. Bom dia, muito obrigado aí pela sintonia. Abraço aí pra pessoal lá do bairro Jaumi, sempre ouvindo a nossa programação. Muito obrigado aí pela sintonia também, tá bom? Vamos lá, e assim a gente fecha o Deixa Rolar de hoje, que tá de volta amanhã a partir das 10h10. 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

0: Muito bem, Visão FM 11:26.
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0: Legal, né? Na Visão FM 11:26. Vamos lá com a segunda e última edição das últimas notícias.
2: A brasileira de cana-de-açúcar está acelerada na comparação com 2025. No primeiro mês do ciclo 26-27, o volume total processado pelas usinas foi de 60 milhões de toneladas. No mesmo período do ano passado, eram 34 milhões de toneladas. Os números foram divulgados pela única entidade que reúne as indústrias do setor. No geral, a safra está bem mais alcooleira, com 62% da cana transformados em combustível e 38% em açúcar. Da Rádio 2, Humberto Ferretti.
0: Muito bem, tá aí a segunda e última edição das últimas notícias. Mais informação logo mais ao meio-dia, né, com Wilson Nunes no Giro de Notícias. 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

0: Ok, estamos de volta na Visão FM, 11 horas mais 35 minutos, 11:35 aqui na Visão FM. Olha, você não pode perder. É, vem aí, o grande arraiá, né? 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Atenção, olha, a equipe organizadora pede, informa aí que não será permitido instalação de barraquinhas no local. Venha participar desta grande festa e celebrar aí a tradição junina com muita alegria. Desde já agradece aí a todos. Agradece também os patrocinadores, não tem aqui, né? Mas tá agradecendo aqui os patrocinadores, beleza? É, que mais aqui? 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Legal. Olha, mandar um monte aqui pra Nivalda. Aqui tá Nivalda 2, né? Não sei quem é essa Nivalda. Agradecer pelo carinho da audiência, beleza? Pois é. Vamos lá, na Visão FM, 11 horas mais um bocado de minutos.
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1: Legal, na Visão FM, 11 horas mais 50 minutos, tá aí, já chega no final da nossa edição. Você curtiu o Edgar Mão Branca, Dominguinhos também, rolou por aqui. Tom Oliveira. Gente, olha, chega no final da nossa edição, tô indo nessa, vamos voltar amanhã a partir das 9 da manhã. Após o Jornal da Manhã, na sequência tem o colega Wilson Nunes trazendo para você as principais informações aqui de Palmas de Monte Alto, da Bahia, do Brasil e do mundo. A todos, muito obrigado. Fica nas duas últimas de hoje. Na sequência tem Wilson Nunes com o Giro de Notícias. Valeu, gente. Muito obrigado. Tchau, tchau.

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1: Boa tarde, Palmas de Monte Alto. Boa tarde, Brasil. A partir de agora está no ar mais uma edição do programa Giro de Notícias. Pela sua, pela nossa Rádio Visão FM. Este é o programa que toca informação para você. Você que nos ouve aqui na sede, na nossa querida zona rural e em qualquer lugar do planeta pela internet. Sejam todos bem-vindos. Até às 14 horas aqui a notícia não para. E vamos girar as principais manchetes de hoje do programa. Agora daqui a pouquinho no nosso programa, homem denuncia ameaça com espingarda após desentendimento em Guanambi. Mulher denuncia agressão durante confusão em comunidade rural de Palmas de Monte Alto. Dois suspeitos são conduzidos por tráfico de drogas em Bom Jesus da Lapa. Ainda hoje no programa, o técnico da seleção brasileira, o Ancelotti, revela o time do Brasil para a estreia contra Marrocos. Presidente Lula assina medidas para fortalecer proteção ambiental no Brasil. Mesmo com apelos do governo, pautas bomba são aprovadas no Senado. Redução da maioridade penal para 16 anos avança na Câmara dos Deputados. Ainda hoje, minha gente, nós temos entrevista. Hoje a entrevistada é a psicóloga clínica Suelane Silva. E a temática hoje é interessantíssima, né? Relacionamentos na atualidade. Por que está tão difícil se relacionar? Hã? Que tema, hein? Que tema. Hoje, de jovens a idosos, a gente tem problemas no relacionamento, não importa a idade, né? É só ver aí a quantidade de casos de problemas que, inclusive, né, lamentavelmente, chegam aí até para a delegacia, né? É, relacionamento hoje também virou um problema não só psicológico, mas também até de polícia, né? Então nós vamos tratar hoje no programa Giro de Notícias, minha gente, sobre essa temática com a psicóloga clínica Suelane Silva, hein? Ela que vai abordar diversos assuntos aqui. Eu convido a todos para estarem ligados no nosso programa na tarde de hoje. Bom, tudo isso e muito mais a partir de agora, né? O Giro de Notícias está no ar. Lembrando que você pode interagir conosco, né? Como sempre aqui, através do nosso Visão Móvel, o 999919742 ou 998506070. Já estamos também na rede mundial de computadores. O nosso programa está ao vivo lá na página do Facebook do Wilson Nunes. É só você entrar lá para você conferir. Eu vou para um breve intervalo, daqui a pouquinho eu volto trazendo todas essas informações e muito mais. Não sai daí, é rapidinho, eu volto já. 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
2: Quinta-feira, 11 de junho de 2026, este é o Giro de Notícias. Eu sou Norberto Notari e você acompanha os destaques do momento. Começa hoje a Copa do Mundo de Futebol Masculino, que será realizada nos Estados Unidos, México e Canadá. Além da tradicional cerimônia de abertura, dois jogos marcam esta quinta. O México encara a África do Sul e a Coreia do Sul enfrenta a República Tcheca. O Brasil estreia no sábado diante do Marrocos. A conservadora Keiko Fujimori assumiu novamente a liderança na apuração dos votos do segundo turno das acirradas eleições presidenciais do Peru nesta quinta. Após 3 dias atrás de Roberto Sánchez, a candidata está com o maior número de votos, 50,002% contra 49,998% do deputado de esquerda. O senador Flávio Bolsonaro perdeu em junho 7 pontos percentuais entre os eleitores independentes em relação à última pesquisa Quest, realizada em maio. Lula cresceu 8% neste eleitorado, disparando de 29% para 37%. Flávio caiu de 31% para 24% na preferência do eleitor independente. Em um eventual segundo turno, na pesquisa com todo o eleitorado, Lula conta com 44% das intenções de voto e Flávio tem 38%. Os analistas atribuem a queda do candidato do PL à divulgação dos diálogos entre Flávio Bolsonaro e Daniel Vorkara. O PT entrou com um pedido de investigação no Supremo Tribunal Federal e na Polícia Federal sobre possível prática de Caixa 2 para a campanha presidencial de Flávio Bolsonaro do PL na produção do filme Dark Horse, produção que é sobre a vida do ex-presidente Jair Bolsonaro. O partido alega que o trabalho apresenta uso de fundos no exterior com operação financeira complexa. O Supremo Tribunal Federal retoma hoje o julgamento dos recursos apresentados por grandes plataformas de tecnologia contra a decisão da corte que ampliou, no ano passado, a responsabilização das empresas por conteúdos ilícitos publicados por usuários. Próximo voto é do ministro Dias Toffoli. 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Produção e apresentação, Norberto Notari. Trabalhos técnicos, Mário Melo.

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11: Muito bem, minha gente, na cidade são 12 horas mais 29 minutos, 12:29, de volta aqui com o programa Giro de Notícias. O programa do seu rádio que toca a informação e que briga sempre por você. 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
11: Ah, Olha, começando aqui o programa, trazendo as informações da área policial, lembrando que daqui a pouquinho tem entrevista com a nossa psicóloga clínica Suelane Silva. Ela que já está aqui na nossa emissora, como sempre muito pontual, sorridente, simpaticíssima, né? E a Suelane, minha gente, vai trazer hoje uma temática extremamente importante. Que tema, hein? Ela vai falar sobre relacionamentos na atualidade. Eu acredito que impacta a vida de jovens, adultos e até idosos. Por que está tão difícil se relacionar? Não é? Então já já no nosso programa Giro de Notícias. Olha, mulher denuncia agressão durante confusão em comunidade rural de Palmas de Monte Alto. Uma mulher de 52 anos registrou ocorrência na Delegacia Territorial de Palmas de Monte Alto, denunciando ter sido vítima de agressão física durante uma confusão ocorrida na noite do último sábado, no povoado de Vaca Gorda, zona rural do nosso município. Segundo o relato apresentado à Polícia Civil, a vítima teria sido atingida com socos e chutes durante o desentendimento. Ela também afirmou ter sido alvo de ofensas verbais. Ainda conforme a ocorrência, uma segunda pessoa que tentava separar a briga acabou acertando um soco na mulher de forma involuntária. Após o tumulto, outro envolvido teria arremessado uma garrafa de cerveja em direção à vítima, que não chegou a ser atingida. A mulher informou à polícia que não sabe o que motivou a confusão. De acordo com o registro, todos os envolvidos faziam uso de bebida alcoólica no momento do ocorrido. O caso será apurado pela Polícia Civil. Olha, também na área policial, um homem denuncia ameaça com espingarda após desentendimento em Guanambi. Um homem de 35 anos denunciou ter sido ameaçado com uma espingarda na noite de ontem, na Travessa Goiânia, no bairro Vila Nova, em Guanambi. Segundo a Polícia Militar, a vítima relatou que o autor de 48 anos, pai de sua namorada, não aceita o relacionamento. Após um desentendimento, o suspeito teria feito ameaças com a arma, fazendo que o homem se refugiasse em uma residência próxima. Ainda conforme o relato, o suspeito atingiu o portão do imóvel com uma coronhada e fugiu em um Celta vermelho ao perceber o acionamento da PM. Guarnições do 17º Batalhão realizaram buscas, mas o homem não foi localizado. A vítima foi orientada a registrar a ocorrência na Delegacia Territorial de Guanambi. Agora na cidade são exatamente 12h35.
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11: A gente segue aqui falando dos nossos parceiros. 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Olha, a família enlutada está convidando a todos os parentes e amigos para a missa de sétimo dia do senhor Adão de Cristo Lopes, mais conhecido como Adãozinho da Água Branca. Vai ser realizado no dia 14 de junho, às 19h30, na Igreja do Divino Espírito Santo. Olha, vem aí também o Grande Arraiá Beira de Estrada. 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
11: 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Na cidade são 12 horas mais 39 minutos, 12h39. Mandar um grande abraço aqui ao meu amigo Renato Montalvão, lá da Copy Art, a sua esposa também, o seu filho, o nosso amigo Keu, né? Inclusive ontem eu estive lá com meu filho Augusto, um bate-papo realmente muito interessante. A gente aproveitou para saborear, né, uma porção de carne na chapa. E eu quero aqui agradecer primeiro pela receptividade, né? Sempre muito carinhosa, viu, Renato? Você que é um grande amigo, uma pessoa que eu tenho maior admiração, né? A sua esposa também, o seu filho Keu. E estava lá conosco também o Edmundo, né? Que é um grande amigo também, o Edmundo lá de Bom Jardim. Então, um abraço aí para todos, né? Foi realmente uma noite muito agradável, né? Bater um papo com os amigos e saborear uma deliciosa porção de carne na chapa. Estou sempre à disposição para receber esses convites, viu, gente? Estou aqui com a agenda aberta nesse mês de junho, tá bom? 12 horas mais 40 minutos. Olha, vamos trazer agora aqui, minha gente, uma informação, inclusive uma informação impactante para o nosso país, que está dando o que falar, porque a redução da maioridade penal para 16 anos avançou na Câmara. O repórter Yuri Hudson é quem traz a notícia. E na sequência, a gente inicia aqui a entrevista com a Suelane Silva. Deixa eu mostrar ela aqui, ela já está aqui na nossa emissora. Olha aí. Ela que vem para falar sobre uma temática, né? Você que ligou o rádio agora, relacionamento na atualidade. Por que está tão difícil se relacionar? Então nós vamos tratar aqui sobre essa temática e esclarecer algumas dúvidas, fazer algumas reflexões importantes aqui para a nossa população. Yuri Hudson é quem traz a notícia direto de Brasília.
15: A Comissão de Constituição e Justiça da Câmara aprovou a admissibilidade da proposta que reduz a maioridade penal de 18 para 16 anos. O texto recebeu 44 votos favoráveis e 18 contrários e agora segue para uma comissão especial antes de ser analisado no plenário da casa. A proposta permite que jovens de 16 anos e 17 anos passem a responder criminalmente como adultos. O relator da matéria, deputado Coronel Assis, retirou do texto mudanças relacionadas à maioridade civil e aos direitos políticos para concentrar a discussão apenas na responsabilização penal. Ao defender a proposta, Coronel Assis afirmou que a aprovação atende a um sentimento da população.
16: Representantes do povo não querem fazer a vontade do povo. Qual que é a lógica? A lógica do sentimento, né, de clamar por justiça que a pessoa tem em ter um ente querido sendo vítima de homicídio por uma pessoa de 18, 19 anos ou de uma pessoa de 17 ou 16 anos.
15: Atualmente, adolescentes que cometem infrações graves são submetidos às medidas socioeducativas previstas no Estatuto da Criança e do Adolescente, incluindo internação por no máximo 3 anos. A proposta, no entanto, enfrenta resistência de partidos da esquerda. Parlamentares contrários à mudança argumentam que a redução da maioridade penal não resolve os problemas da segurança pública, como pontua o petista Tadeu Venere.
17: A população pede muitas vezes que o Congresso e aqueles que roubam aqui dentro, inclusive no Congresso, também sejam presos e nem por isso são presos. A população pede que nós não tenhamos mais emenda parlamentar, que o povo quer, nessa hora não vale.
15: O deputado Mendonça Filho lembrou que a Câmara já aprovou uma proposta semelhante anos atrás, mas que o texto acabou arquivado no Senado.
17: E eu, mais uma vez, defendo a PEC da redução da maioridade penal e, infelizmente, boa parte do exercício do comando dessas organizações criminosas se faz, inclusive, com aliciamento de menores, menores de 18 anos.
15: A aprovação na CCJ representa apenas a primeira etapa da tramitação. A proposta ainda precisa passar por uma comissão especial antes de ir para o plenário da casa. De Brasília, Yuri Hudson.
11: Muito bem, minha gente, na cidade são 12 horas mais 43 minutos, 12h43, a gente segue aqui falando dos nossos parceiros. 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
11: 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Agora na cidade são exatamente 12 horas mais 46 minutos, 12h46. Conforme nós anunciamos, estamos recebendo aqui mais uma vez no nosso programa a Suelane Silva, psicóloga clínica. Suelane, primeiro dizer da satisfação de recebê-la aqui no nosso programa mais uma vez para falar sobre uma temática muito importante, né, que é o relacionamento na atualidade. Seja muito bem-vinda, uma boa tarde.
18: Boa tarde, Wilson. É um prazer estar aqui mais uma vez. Boa tarde, queridos ouvintes. Falar desse tema atualíssimo é muito importante, principalmente próximo desse dia de namorados. Aí amanhã será um dia de muitas declarações, mas nem só de declarações vivem os casais, né? Então vamos entender como que é esse relacionamento saudável, por que que tem sido tão frágil. Então fique ligadinho aí, vamos lá.
11: Inclusive, Suelane, para a gente poder começar, muitas pessoas, né, têm a sensação de que os relacionamentos estão cada vez mais difíceis, né, como nós, sim, abordamos aqui na temática. Isso é impressão ou realmente nós estamos vivendo aí, enfrentando uma crise nas relações?
18: Eu acredito que nós estamos vivendo sim um grande momento aí de fragilidade emocional, porque nós nunca tivemos tantas formas de nos conectar, mas ao mesmo tempo tanta dificuldade para construir vínculos profundos. Existe um sociólogo chamado Sigmund Baum que ele fala de um conceito de amor líquido. O que seria isso? É que ele observou ao longo dos seus estudos que as relações modernas têm se tornado mais frágeis, mais rápidas e descartáveis. Então as pessoas elas desejam ter a intimidade, mas ao mesmo tempo têm medo do compromisso, do sofrimento que isso pode acarretar e dessa vulnerabilidade, porque o relacionamento ele exige você mostrar suas fragilidades para o outro e permitir que ele também mostre para você essas fragilidades.
11: Inclusive, eu gostaria de perguntar aqui também para a Suelane, quais são as principais reclamações, quais são as principais queixas, né, que você percebe nos casais que procuram ajuda psicológica? O que, que mais chega lá para você?
18: O top 1, comunicação. Dificuldade de expressar as insatisfações, de expressar o que está sentindo. Ciúmes excessivos também. Insegurança, falta de confiança. Esse afastamento emocional também são os principais pontos que chegam na parte clínica para como demanda, né, principal para resolver.
11: As pessoas, elas costumam procurar ajuda logo no início dos problemas ou deixam o problema se agravar primeiro? Como é que funciona?
18: Infelizmente, não procuram no início. Só procuram quando, sabe, aquela dor já está irradiada, já inflamou demais e... Então procura essa orientação. Existem casos que se você procura e o relacionamento já está muito desgastado, que com a terapia pode se auxiliar, mas existem casos que se torna irreversível. Então o ideal é o quê? Perceber um desajuste e não estão conseguindo resolver sozinhos, procura ajuda.
11: Também eu gostaria de questionar aqui a nossa psicóloga o seguinte: existe diferença entre amar alguém e depender emocionalmente dessa pessoa, ou é a mesma coisa?
18: Com certeza existe diferença. Amar é quando você quer compartilhar sua vida com essa outra pessoa. E depender é quando eu acredito que eu só consigo viver se eu estiver ao lado daquela pessoa. Eu gosto muito de usar um exemplo da laranja. Nós somos ensinados a vida inteira que nós temos que procurar metade da laranja. Mas peraí, se eu sou a metade, então eu tô incompleta. Então, qual é o ideal? É você ser inteiro. E como é que eu vou ser inteiro? Procurando me compreender, quais são meus valores, meus princípios, quem eu sou, pra então eu chegar junto com a outra laranja e nós duas fazemos aí um belo suco.
11: Frases como não vivo sem ele ou minha vida acabou sem ela, a gente costuma ouvir, a gente costuma até ver hoje, né, que as pessoas publicam isso, inclusive nas redes sociais. Sim. São sinais de alerta, Suelane?
18: Sim, podem ser, né? Na psicologia a gente não trabalha com certezas, mas com possibilidades. Quando uma pessoa ela perde completamente sua identidade dentro de um relacionamento, então ela passa a entender que ela só existe com aquela pessoa. Mas nós somos seres únicos. E a partir do momento que você percebe que o outro tomou um lugar maior que o seu, aí é hora de dar uma freada, de refletir e parar. Peraí, onde é que eu me perdi? Porque se esse relacionamento chegar, acabar, você vai fazer o quê? Se você não vive sem esse outro. Então quer dizer que sua vida se resume a esse outro? Então nós precisamos desligar o automático e prestar atenção nesses detalhes de quem nós somos sem esse parceiro.
11: Bom, vamos falar agora de um sentimento, né, que é, como você falou aí, é um dos mais comentados em relacionamentos, que é a questão dos ciúmes. A gente sabe que não é só no relacionamento, a gente tem ciúmes hoje na família, no trabalho,
18: em todas, né, as relações, né,
11: nas amizades, né? Mas ciúme no relacionamento é prova de amor?
18: Não, porque o ciúme é uma emoção natural que eu sinto, você sente, todos nós sentimos. O problema está na intensidade, no que eu faço com esse ciúme. Por quê? Se eu estou com ciúme, eu estou mandando um alerta para o meu cérebro que eu tenho que ficar em vigilância, porque algo vai acontecer. Eu posso ser traído, eu posso ter uma separação, uma perda dessa pessoa. Onde gera o quê? Necessidade de invadir a privacidade do outro. Controle dessa pessoa, também querer proteger até o ponto de prejudicar o outro. Então o amor saudável é aquele em que você constrói baseado na confiança e não na fiscalização. Nós não somos agentes de fiscalização, né? Somos parceiros.
11: Quando o cuidado deixa de ser cuidado e passa a ser controle, o que, que você poderia trazer para a gente aqui de explicação, de reflexão sobre essa questão?
18: Quando nós falamos de cuidado, quando eu cuido de algo, eu estou protegendo. Quando eu controlo, eu estou tirando a liberdade. Então, como é que você vai saber se um relacionamento está sendo cuidado ou está sendo controlado? Está tirando sua liberdade? Controle. Está sendo cuidado? Pronto, é uma forma de amar. Quem ama, cuida. Então, o ponto-chave é esse.
11: Uma das maiores tragédias que nós estamos assistindo hoje é por conta aí de fim de relacionamento. Uhum. Né? Na maioria das vezes o homem não aceita, né? Essa questão do fim do relacionamento, e aí já caminha para uma atitude de forma criminal, acaba fazendo alguma coisa com aquela mulher. A gente tem assistido isso muito, né? Mas também temos, evidentemente, não só o homem, a mulher, às vezes, que também não aceita o fim do relacionamento e passa a ter até problemas psicológicos. E aí, por isso que eu quero fazer essa pergunta aqui, que eu acho que ela é primordial nessa entrevista. Por que algumas pessoas têm tanta dificuldade em aceitar o fim de um relacionamento, Suelane?
18: Porque muitas vezes elas não estão perdendo apenas, não é só um relacionamento que está acabando. É uma segurança emocional, são planos que foram feitos juntos, é uma rotina que foi construída e até, em alguns casos, há uma parte da própria identidade. Então, quando você acredita, ou a pessoa acredita que a felicidade dela depende exclusivamente daquela relação, é muito mais difícil de você finalizar. Então, por isso, qual é o ponto, gente? Antes de iniciar qualquer relacionamento, saiba quem você é. Tenha certeza de quem você é, para que você não se perca dentro desse relacionamento. E a partir do momento que fala assim, acabou, porque relacionamento, namoro, ele foi feito, sim, a gente deseja que dure muito tempo, mas pode ser que acabe.
11: No caso aí também entraria a importância do amor próprio, né?
18: Com certeza, porque pense bem, se eu não me amo, como é que eu vou amar o outro? Eu não posso oferecer para o outro aquilo que eu não tenho, aquilo que eu não sou.
11: Eu costumo dizer, e a gente ouve muito isso de alguns psicólogos, que o primeiro relacionamento tem que ser consigo mesmo, né? Para que realmente tenha sucesso, né? No relacionamento com o próximo. Então, a importância do amor próprio seria basicamente isso.
18: Isso. O ponto-chave é esse, né? A gente vai trazendo, não trazer contextos grandes, não, porque o objetivo aqui é trazer algo prático para que você aplique na sua vida agora. Aí já, opa, vou refletir sobre o meu relacionamento, estou me amando, não estou, estou me cuidando, não estou. Isso vale para os homens e para as mulheres, né?
11: Eu também gostaria que você pudesse fazer uma reflexão, porque assim, tem pessoas que acham que o relacionamento ele deve ser perfeito o tempo todo. Né? E a gente sabe que não é assim, né? Vai ter momentos que o relacionamento vai ter problemas, divergências. Né?
18: Com certeza. Então, quando você quer saber como que nós vamos perceber se o relacionamento está adoecendo, show. Primeiro ponto, quando o respeito começa a desaparecer. Você percebeu ali que não há mais respeito entre vocês, liga o alerta. Ligo alerta quando existe medo de falar com o outro, de desagradar. Sabe aquela sensação que a gente costuma dizer bem assim, ai, pra conversar com fulano eu tenho que pisar em ovos porque pra evitar conflitos. Como é que eu convivo com alguém, eu compartilho da mesma cama, eu compartilho da mesma casa e eu não tenho liberdade pra falar sobre o que eu tô sentindo? Pra falar sobre o que não está me agradando? Tem algo de errado aí. Porque vocês se tornam um a partir do momento que começa a se relacionar. Então, liga o alerta quando há humilhação, há ameaças, controle excessivo, chantagem emocional de que, ah, eu vou terminar com você, se terminar eu vou me matar e tal. Liga o alerta, porque é o seguinte, ninguém é dono de ninguém. Cada um é único. Nós temos que ter responsabilidade afetiva? Temos que ter, sim. Se eu quero me relacionar por é algo passageiro, por exemplo. Seja claro com a pessoa, fulano, eu não quero um compromisso sério, eu não quero casar agora. se o outro quer casar, vai dar certo vocês se unirem? Não vai. Não vai. Então nós precisamos entender o quê? É, todo relacionamento vai ter problemas, só que antes de você começar, alinhe os valores. Porque se for muito divergente, vai ser difícil de conseguir ter um relacionamento de saudável.
11: Quais os comportamentos que não devem ser romantizados?
18: Ciúme excessivo, controle ali, no sentido de perseguir, afastamento de amigos e familiares, quando a pessoa te impede de ir na casa da mãe, do pai e tal. Não, se sua família vem antes desse relacionamento, por que de parar? Ameaças também, no sentido de manipulação, invasão do celular e desrespeito, disfarçado de brincadeira. Por exemplo, vamos supor que tá com sobrepesozinho a mulher. Tá com sobrepeso ali e vai e faz uma brincadeirinha na frente de todo mundo. Isso é o quê? É uma brincadeira, mas ao mesmo tempo é o quê? Desrespeito. Porque se te constrange, tá desrespeitando.
11: Eu também tenho aqui uma pergunta para fazer, né? Acho que muita gente tem essa dúvida. Como é que a psicologia pode explicar isso? A diferença entre paixão e amor. O que que é cada uma delas?
18: A paixão é aquele fogo que arde e que dura em média até 2 anos. Você não vê defeito na pessoa. Você vê assim como é perfeita, é maravilhosa, é maravilhosa.
11: Chamado encanto, né?
18: Isso, uma fase de, isso, uma fase de encantamento. O amor não. O amor é uma escolha e você vê os defeitos e mesmo vendo os defeitos, você escolhe amar aquela pessoa. Então essa é a diferença. E o amor, ele perdura 2, 3, 4, 5, 6 anos. A paixão não.
11: No amor você consegue atravessar momentos de dificuldades.
18: Isso. E a paixão quando você lida com a situação difícil, pronto, acabou.
11: É aquela força intensa e avassaladora.
18: Isso, justamente.
11: Bacana, excelente explicação inédita, viu minha gente, que você está tendo aqui no programa Giro de Notícias. Eu gostaria também aqui, antes até da gente perguntar para a Suelane sobre a questão da psicoterapia de casal, né? Como é que isso pode ajudar. Mas a gente, você citou no início da entrevista, a gente vai passar amanhã para o Dia dos Namorados, né? Essa comemoração. Mas a gente sabe também que temos pessoas que passarão sozinhos, né? Pessoas que não têm namorados. Qual é a orientação, namorado ou namorada? Qual é a recomendação, a orientação que você daria aí para quem está nos ouvindo, né? E que às vezes fica triste por não ter, né, um companheiro ou companheira?
18: Veja bem, o que, que eu oriento?
11: Tenho certeza que muita gente se identificou com essa pergunta, né?
18: com certeza. Olha, lembra que a gente falou da laranja?
11: Procure,
18: se você tá solteiro, o momento é agora de saber quem você é. Se eu perguntar rapidinho pra você, sabe responder quem você é, Wilson? Sabe responder pra mim quem você é? Rapidamente, você sabe me responder?
11: Quem eu sou? Não.
18: Não, ponto. É isso que eu quero, gente. Nós não fomos ensinados a refletir quem nós somos. Então, pra você solteiro, eu também sou, viu? Reflita quem você é. Reflita quais são seus valores, seus princípios. E não se compare, porque cada um tem o seu tempo.
11: Fazer uma autoavaliação,
18: isso,
11: né?
18: Isso, justamente.
11: O autocuidado.
18: Isso. Cada um vive uma fase. Então, a fase da solteira é um tempo de você se conhecer, de conquistar seus sonhos, seus projetos.
11: Valorizar a própria companhia.
18: Justamente. Por quê? Porque se você se ama, pronto. Quando o outro chegar, você vai amar, consequentemente. Vai ser uma extensão daquilo que você já é. Então, não se compare. Sua hora vai chegar, e se não chegar também tá tudo bem, porque nem todo mundo tem esse sonho de casar, de ter um relacionamento, nem todos, isso não é realidade pra todo mundo, não. Tem pessoas que não têm esse desejo ardente, e tá tudo bem. Então o que que você deseja? Analise, por isso que precisa se conhecer, a chave de tudo é se conhecer.
11: E eu aprendi também que mesmo você tendo um relacionamento, né? Existem momentos que a pessoa também quer ter aquele momento de solitude.
18: Sim.
11: Para poder transformar esse momento em oportunidades de autoconhecimento e até de crescimento pessoal, né?
18: Perfeito. E é muito importante, mesmo estando em um relacionamento, você ter esses momentos.
11: Sim.
18: Né? De hoje eu vou jogar um futebol com meus amigos, hoje eu vou ali tomar uma cervejinha, tudo comunicado, né?
11: Porque acho a partir até do... que foi você que me ensinou isso.
18: Foi.
11: Eu lembro isso. Que uma vez você falou sobre isso.
18: Que e aí coisa
11: já,
18: boa.
11: E aí eu já ouvi outras psicólogas também em entrevistas aí falando, reforçando essa ideia. Isso,
18: porque é o seguinte, antes de estar de casal, estar no coletivo, nós somos únicos.
11: Sim.
18: Então, é porque eu casei que eu perdi minha individualidade? Claro que não. Então eu preciso reforçar minha individualidade para eu ser melhor no coletivo, né, na dupla.
11: Como é que a psicoterapia de casal pode ajudar?
18: Como é que ela pode ajudar? A terapia, ela vai entrar quando o casal já não consegue resolver mais as situações através do diálogo.
11: Sim.
18: Então ela vai entrar como? Vamos fazer um levantamento de quais problemas estão afetando o relacionamento de vocês e tornando ele ali não saudável. E vamos tentar resolver esses conflitos da melhor forma possível. Nós utilizamos terapia de exposição, nós vamos utilizar cartas, N técnicas para poder resolver essa situação.
11: Eu quero aqui já até informar para os nossos ouvintes, porque eu estou recebendo aqui algumas mensagens, o pessoal perguntando aqui onde é que a Suelane atende, minha gente. E como sempre a gente informa aqui diariamente no nosso programa, ela atende lá no espaço clínico Neurosaber, né?
18: Isso.
11: Então você que quer ser atendido por ela, é só entrar em contato aí com o DDD 77 999 23 9501. Também a clínica está lá na rua Luiz Dias Laranjeira, número 106, no bairro Santa Cruz, e funciona de segunda a sábado. Aí você entra em contato lá para saber a questão da disponibilidade da agenda e tudo mais, tá?
18: Perfeito.
11: Certo? Para encerrarmos aqui, Suelane, qual é a mensagem, né, que você gostaria de deixar aqui para quem está ouvindo e enfrenta, né, essas dificuldades no relacionamento? O que, que você poderia trazer de mensagem para essas pessoas?
18: Quero dizer para você que se você está numa situação que não consegue resolver mais esses problemas junto com sua parceira, seu parceiro, procurar ajuda. Quero que vocês ouçam bem isso. Procurar ajuda é um ato de coragem. E quando você faz isso, você está demonstrando que você se importa com essa pessoa com quem você está se relacionando, se importa com essa relação. E relacionamento, ele não é feliz o tempo todo. Todos nós vamos ter problemas, porque são duas culturas, são duas histórias diferentes. Mas se você procura ajuda, você vai aprender a lidar com esses problemas e vai analisar se você realmente quer continuar ou não.
11: Muito bem. Então, gente, essa é a Suelane Silva, nossa psicóloga, que eu quero aqui mais uma vez agradecer, né, pela disponibilidade de vir aqui falar sobre relacionamentos na atualidade. Lembrar mais uma vez a vocês, né? Ela está lá na clínica à disposição. Então, você que se sentiu aí na vontade, né, de bater um papo com ela, pode procurá-la, porque ela é realmente uma profissional muito capacitada e eu quero recomendar aqui para você. Dizer, Suelane, que o nosso programa está sempre à disposição, né? Espero que a gente possa continuar batendo esses papos para a gente poder trazer informações importantes. Você tem sido esse instrumento, né, de levar conhecimento também. O nosso programa tem esse objetivo.
18: Sim.
11: Fico muito feliz aqui pela sua visita. Parabenizar mais uma vez pelo seu trabalho, um trabalho realmente sensacional que você está realizando aqui. E algo que não foi perguntado, que você ainda queira acrescentar, fique à vontade aí para suas considerações.
18: Não, tudo foi pontuado, eu creio, de forma bem esclarecedora. Eu só quero agradecer a oportunidade, agradecer a cada um dos ouvintes que estão aí atentos. Espero que acrescente na vida de vocês, que tragam reflexões para que vocês vivam mais e melhor. Então, um forte abraço, até o nosso próximo encontro, neste mesmo lugar, com essas mesmas pessoas e com histórias e temas diferentes.
11: Muito bem, minha gente, tá aí, né? Entrevista importante aqui no programa Giro de Notícias, da nossa psicóloga Suelane. Na cidade são 13 horas mais 6 minutos. Olha, o presidente Lula assina medidas para fortalecer proteção ambiental no Brasil. Vamos ouvir.
19: Em alusão ao Dia Mundial do Meio Ambiente, celebrado em 5 de junho, o presidente Lula assinou nesta quarta-feira um conjunto de medidas para fortalecer a proteção ambiental e o desenvolvimento sustentável no Brasil. Ao todo, foram assinados dois projetos de lei, um que reconhece o ofício das quebradeiras de coco babaçu e outro que institui a Política Nacional para a Recuperação da Caatinga, e seis decretos, dentre eles o que regulamenta a Política Nacional de Pagamento por Serviços Ambientais. O presidente Lula destacou as medidas preventivas e afirmou que o Brasil está pronto para enfrentar os efeitos das queimadas que devem ser provocadas pelo El Niño.
20: Pela primeira vez, a gente está saindo na frente, inclusive na luta para combater as possíveis queimadas que vão vir, porque a perspectiva de que o El Niño vai ser muito violento e que a gente pode ter mais desastre climático. Pela primeira vez, nós estamos as possíveis queimadas que vão vir, porque a perspectiva de que o El Niño vai ser muito violento e que a gente pode ter mais desastre climático. Pela primeira vez.

0: Biodiversidade, cuida das águas e recupera áreas degradadas, presta um serviço essencial ao país e precisa ser reconhecido e valorizado pelo serviço que faz.
1: Capobianco também destacou o trabalho de prevenção às mudanças climáticas realizado em parceria com 560 municípios brasileiros.
0: Hoje sabemos que a adaptação climática não é mais uma discussão do futuro. Ela é uma necessidade urgente para milhões de brasileiros. O programa Cidades Verdes Resilientes e o Adapta Cidades vem apoiando centenas de municípios, são mais de 560 municípios, na preparação para enfrentar enchentes, secas, deslizamentos e ondas de calor. Estamos fortalecendo a capacidade dos municípios em planejar e agir diante dos impactos da mudança do clima.
1: As medidas anunciadas pelo governo federal incluem a criação do Parque Nacional do Tanaru, em Rondônia, e a ampliação do Parque Nacional da Serra das Confusões, no Piauí.
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2: Agora na cidade são exatamente 13 horas mais 10 minutos, 13:10. Olha, tem aqui um recado muito importante, atenção, o cartório de registro de imóveis, títulos e documentos civil das pessoas jurídicas e civil das pessoas naturais de Palmas de Monte Alto será fechado dos dias 16 de junho a 18 de junho para mudança de local. A partir do dia 19 de junho, os atendimentos serão feitos em novo endereço, na Rua D, número 344, bairro Bonfim, em Palmas de Monte Alto, perto da escola Monteiro Lobato e consultório de doutora Cíntia, tá bom? Então, uma informação muito importante aí, minha gente, né, que o cartório vai estar fechado dos dias 16 de junho a 18 de junho e a partir do dia 19, atendimentos feitos em novo endereço, viu? Rua D, já anota aí, Rua D, número 344, no bairro Bonfim. Fica ali próximo da escola Monteiro Lobato e consultório da doutora Cíntia. Ok? Certinho, tá dado o recado aí. Bom, vamos seguindo aqui o nosso programa Giro de Notícias. Vamos lá, vamos lá, vamos lá. E eu sigo falando aqui dos nossos parceiros, né? 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
0: 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Agora na cidade são 13h14, 13h14. Tem mais informações aqui da área policial. Dois suspeitos são conduzidos por tráfico de drogas em Bom Jesus da Lapa. Olha, dois indivíduos foram conduzidos à delegacia na noite desta quarta-feira. O suspeito de envolvimento com o tráfico de drogas no bairro São João 2, em Bom Jesus da Lapa. De acordo com informações da polícia, uma guarnição da ROCAM, da 38ª CPM, realizava patrulhamento por volta das 23 horas e 30 minutos, quando recebeu uma denúncia informando que dois homens estariam comercializando entorpecentes em uma praça localizada na rua São Miguel. Os policiais deslocaram ao local indicado e identificaram os suspeitos. Durante a abordagem, um deles demonstrou nervosismo e comportamento considerado suspeito pela equipe. Na busca pessoal, foram encontradas poções de substâncias análogas à cocaína e à maconha. Ao todo, foram apreendidos 24 gramas de substância análoga à cocaína e 254 gramas de substância análoga à maconha. Os envolvidos e todo o material apreendido foram encaminhados à 24ª Corpim, onde foram adotadas as medidas legais cabíveis. Agora na cidade são exatamente 13 horas mais 15 minutos, 13h15. Olha, a Prefeitura de Palmas de Monte Alto informa que alguns veículos utilizados nos serviços de coleta de lixo urbano e retirada de podas estão temporariamente em manutenção, o que tem ocasionado atrasos na execução desses serviços em alguns pontos da cidade. Por esse motivo, a Secretaria Municipal de Agricultura, Meio Ambiente, Comércio e Indústria solicita a colaboração da população para que evite descartar podas de árvores, entulhos vegetais e materiais provenientes da limpeza de lotes e quintais nas vias públicas até que a situação seja normalizada. A medida é importante para evitar o acúmulo de resíduos nas ruas, preservar a limpeza urbana, garantir mais segurança e também combinar, né, e contribuir com a organização da cidade. As equipes seguem trabalhando para restabelecer o serviço o mais breve possível. Agradecemos a compreensão e a colaboração de todos. Um abraço aqui pro Gilmar, que tá na sintonia com a gente. Valeu, Gilmar. Ouvindo também aqui o nosso programa, Maria José do Assentamento Palmeira, pedindo aqui para os responsáveis pela iluminação pública para arrumar as lâmpadas lá do assentamento, né? Tá dado o recado aí mais uma vez. Maria dos Anjos tá lá em Riacho de Santana acompanhando o nosso programa. Vanusa Pereira, Ana Lúcia também tá com a gente. Um abraço aqui para Rose Silva, né? Nenel, um salve para minha família em Guanambi, Tata, Julina, Zenaide Fernandes também tá ligado aqui com a gente. Muito obrigado. Deilton Lima, a Malba Ramos também acompanhando aqui o nosso programa. A Maria Aparecida lá em Espraiado, né? Também na sintonia. Erenilza Silva, o Valdionor do Pinga Fogo, também na sintonia aqui do programa Giro de Notícias, tá bom? Inclusive, o meu amigo Valdionor, né? Tá perguntando aqui sobre, porque tem dois cartórios, qual é o dos cartórios, né? É o cartório de registro de imóveis, títulos e documentos civil das pessoas jurídicas e civil das pessoas naturais, viu, meu amigo? Aqui de Palmas de Monte Alto. Tá bom? Beleza? É o cartório lá da nossa amiga Lília. Certinho, Valdionor? Bom, vamos seguindo aqui o nosso programa Giro de Notícias. Cartório, né, que fica ali hoje na praça da bandeira, ali na praça da prefeitura, né? Bom, vamos trazer mais notícia? Vamos lá? Mesmo com apelos do governo, pautas bomba são aprovadas no Senado. Vamos conferir.
2: Não bastaram os apelos do governo. O presidente do Senado, Davi Alcolumbre, colocou mesmo em votação uma das chamadas pautas-bomba. É a que trata da renegociação de dívidas de produtores agrícolas. Impacto, segundo o ministro da Fazenda, Dario Durigan, de 140 bilhões de reais nos próximos 10 anos. Isso porque o texto foi mexido no Senado. A versão do governo atendia aos produtores afetados por mudanças climáticas, mas a proposta foi ampliada pelos senadores para além do que o governo considera prioritário.
3: Nosso objetivo, reitero, é de sim ajudar aqueles agricultores que mais precisam, que comprovem as perdas, que tenham problemas com as dívidas e não fazer ali uma espécie de nova linha que atenda quem não precisa. Quem precisa está sendo atendido dentro do que o governo tinha construído, quem não precisa e que vai onerar o restante da sociedade como um todo, precisa ser esclarecido para a população e isso vai ser feito.
2: Outras duas pautas bomba foram aprovadas em comissões e seguem agora para o plenário. A primeira trata da aposentadoria integral a agentes de saúde de combate a endemias. A outra aumenta o piso de médicos e de cirurgiões dentistas de R$ 3.600 para R$ 13.600 reais. Todas essas pautas podem ser questionadas no Supremo Tribunal Federal. O ministro da Fazenda conversou com o ministro Gilmar Mendes sobre o assunto e o próprio Gilmar Mendes falou depois nas redes sociais que o Congresso precisa dizer quanto custa e de onde vai sair o dinheiro para os novos gastos. Falou ainda em responsabilidade fiscal e em despesas casuísticas. O senador Davi Alcolumbre, presidente da casa, antes da votação, pediu cautela aos colegas senadores na votação dessas propostas que impactam nas contas públicas.
4: No ano de eleição, isso aqui é muito complexo. Porque o que botar para votar isso aqui, todo mundo vai votar sim, por conta da eleição, e vai ter que arrumar 10 Brasil para pagar. E aí fica sendo eu o culpado que não quer dar um piso pro médico, um piso pro médico que salva a vida das pessoas no pronto atendimento, um piso pro enfermeiro. Meu Deus, bora dar. Mas o Brasil comporta isso? O Brasil vai resistir? As finanças públicas vão resistir? Vai ter uma fonte de arrecadação?
2: Davi Alcolumbre, no entanto, não falou sobre a proposta que é prioritária e que desde 27 de maio aguarda encaminhamento para a Comissão de Constituição e Justiça para a definição de relator. A que acaba com a escala 6x1 de trabalho. O assunto seria discutido no início da semana com líderes e com o presidente da CCJ, o senador Otto Alencar, reunião que foi cancelada e ainda não foi remarcada.

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0: Agora na cidade são exatamente 13 horas mais 34 minutos, 13:34. De volta aqui com o programa Giro de Notícias, o programa do seu rádio que toca informação e que briga sempre por você. De volta aqui, minha gente, e deixa eu registrar aqui as últimas participações. Um abraço para Maria Souza Mendes, está na escuta do Giro de Notícias, a Eliane Lopes, também lá no bairro Planalto, a minha amiga Maiude Lopes, né? Também aqui na sintonia com a gente. Obrigado aí. 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
0: 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Agora na cidade são 13 horas mais 37 minutos.
2: Oi, boa tarde, viu? Você falou aqui do Castório que vai mudar de endereço. Qual dos dois? É da Praça da Bandeira ou aquele que fica ali próximo do ponto da Cotapama?
0: É o Valdionor, né? Eu já tinha até respondido para ele aqui, que é o da Praça da Bandeira.
3: Ai, meu amigo, eu sou Nunes, estou na escuta do seu programa, meu amigo. Não participo todos os dias do seu programa, mas sempre na escuta, viu? Você sabe que aqui é ouvinte fiel. Resista uma luzinha para dona Leninha, Patute, Bodega, Busa, viu? E todos os amigos que estão na escuta do programa. Valeu, uma boa tarde, que Deus abençoe.
4: Boa tarde, Wilson. Quero mandar um alô para minha mãe Ana, para meu filho Maciel Kaique, para Natália, para Claronei, para os manos, sobrinhos, cunhados, para minha prima Maria Aparecida Popular Cida, para meu tio Odelírio, para minha madrinha Naí, em Bom Jardim, Diana Santos.
0: Valeu, Diana, muito obrigado aqui pela sua participação. Daqui a pouquinho vamos trazer aqui o pronunciamento do deputado federal Charles Fernandes, que critica a mudança de aeronave na rota Guanambi a Salvador e Vitória da Conquista a Salvador por parte da Azul, deixando a população à mercê de passagens caras, né? Já aqui no nosso programa. Porque nós vamos falar agora de esporte, né? Mais uma vez eu quero convidar aqui, minha gente, a todos, né? para a grande decisão que acontece no próximo domingo do nosso campeonato aqui montealtense, né? Inclusive o secretário Patrick Show acabou de mandar pra gente aqui o convite, né? Convidando aqui a todos de Palmas de Monte Alto. Vamos trazer aqui o secretário falando, né? Cadê? Coloca no ar aí o convite do secretário Patrick.
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0: Aí, né, o convite da Secretaria Municipal de Esportes, domingo, estádio Agenor Badaró, né, às 17h, sendo palco dessa grande decisão entre Papo de Boleiro e Rancho das Mães. Olha, a repórter Daniela Esperon traz pra gente que o Ancelotti revela o time do Brasil para a estreia contra o Marrocos, né? O jogo é sábado, às 19h. Vamos ouvir.
7: Cada vez mais perto da estreia da seleção brasileira na Copa do Mundo, o técnico Carlo Ancelotti começou a esboçar a escalação do Brasil para enfrentar Marrocos no próximo sábado, às 19h da noite, no horário de Brasília. E no treinamento desta quarta-feira, o treinador mesclou titulares e reservas em boa parte da atividade, mas já deu indícios de qual Brasil vai entrar em campo. O detalhe é que em alguns momentos, Ancelotti armou a linha defensiva com Danilo, Gabriel Magalhães, Marquinhos e Alexandro, indicando que os laterais do Flamengo iniciariam a partida. As laterais eram posições com muitas dúvidas, com Ibanez e Douglas Santos também, que buscavam por uma vaga. Mas na frente, a tendência é que o Brasil tenha o Casemiro e também o Bruno Guimarães, Lucas Paquetá, Rafinha, Vinícius Júnior e Matheus Cunha. Só que Luiz Henrique, Gabriel Martinelli e Endrick também foram testados no setor. Claro que o técnico Carlo Ancelotti, embora tenha na cabeça o time que vai entrar em campo, vai tentando confundir a imprensa em Nova Jersey, nos Estados Unidos. Ainda restam mais dois treinamentos antes da estreia na Copa. Enquanto isso, o treinador vai testando algumas opções e vendo a melhor formação. O provável Brasil para estrear na Copa diante do Marrocos deve ter Alisson no gol, Danilo, Gabriel Magalhães, Marquinhos e Alexandro, Casemiro e Bruno Guimarães, Lucas Paquetá, Rafinha, Vini Júnior e Matheus Cunha. Vale ressaltar que pela primeira vez na história da Copa do Mundo, a seleção brasileira vai ter a camisa de número 2 usada por um volante. Normalmente a número 2 é usada por um lateral, mas como Wesley foi cortado, ele era lateral direito, o técnico Carlo Ancelotti convocou o Ederson, que é volante, e ele vai ficar com a camisa deste número, fazendo história na Copa do Mundo de 2026. Com informações da seleção brasileira, Daniela Esperon.
0: Muito obrigado, Daniela Esperon, pela sua informação. 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
0: 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Vamos ouvir agora o deputado Charles Fernandes, né, criticando a mudança de aeronave na rota Guanambi a Salvador e Vitória da Conquista a Salvador por parte da Azul, deixando a população à mercê de passagens caras. Vamos acompanhar.
8: Senhor presidente, meu caro colega e amigo deputado da Vitória, que preside esta sessão nesta tarde de terça-feira, quero hoje aqui abordar um tema muito importante e, de qualquer forma, deixou a nossa cidade, a nossa região, extremamente triste. Depois de muita luta, que começamos lá atrás, no ano de 2013, uma luta para que Guanambi, a região, pudesse ter uma linha aérea. Foi muitas tratativas que fizemos ainda enquanto prefeito de Guanambi, viagens a São Paulo, começamos com a empresa Passaredo e depois com Azul Linhas Aéreas, para levar o voo regional de Guanambi para Salvador, Guanambi, Belo Horizonte. Pois bem, depois de muita luta, chegou a linha aérea em nossa cidade. É uma linha regional. Nós fizemos todas as adaptações no aeroporto, construímos o saguão, fizemos a cerca patrimonial, depois o governo fez uma nova pista para suportar os pousos da linha aérea Azul, que é um avião ATR, e depois de pouco mais de 2 anos, nós recebemos a notícia alguns dias atrás que a Azul Linhas Aéreas iria retirar a sua aeronave ATR-72 com capacidade para 70 passageiros, passando para um grande caravan para 9 passageiros. E ontem, no primeiro dia de operação, apenas 2 passageiros desembarcaram e embarcaram de Salvador para Guanambi, Guanambi Salvador. E olha que o ATR-72, praticamente 3 vezes por semana que era seus voos, estava com a capacidade em torno de 70% dos seus passageiros. É lamentável que a empresa Azul Linhas Aéreas fez, não só com Guanambi, com a região, com a cidade de Vitória da Conquista, com a cidade de mais de 300 mil habitantes, a mesma coisa. E cabe entender na cabeça da gente, por que esta decisão? Muitos empresários que começaram a investir em Guanambi, sabendo dessa linha aérea, agora estão todos frustrados com essa decisão da empresa de retirar esta aeronave, não só de Guanambi, mas também agora de Vitória da Conquista, que começou a operar ontem com esse caravan com 9 passageiros. Imagine a cada um de nós, como se pode na linha aérea, trazendo 2 passageiros, 2 para ir, 2 para voltar, sendo que a TR estava com praticamente 70% da sua lotação. Eu não consigo entender no nosso país algumas coisas. Uma delas é justamente as empresas aéreas. Nós temos, ou estamos nas mãos de 3 empresas aéreas do nosso país. País com mais de 200 milhões de habitantes, uma crescente malha aérea, os voos regionais cada dia crescendo mais, e na mão de 3 empresas aéreas. Isso, eu já estou aqui na casa completando 8 anos. Desde 2019 nós já fazíamos essas tratativas com relação a preços de bilhetes aéreos no nosso país. Ontem mesmo eu vi um amigo que foi tirar um bilhete Guanambi Belo Horizonte, R$3.528. Então o que se tem a fazer? O que que o governo precisa usar? Será que não é hora de abrir esse mercado para novas empresas aéreas chegar ao nosso país? Ou nós vamos ficar aí a reboque dessas 3 empresas fazendo o que quer com o consumidor brasileiro, cobrando o preço que quer nas passagens aéreas? E aqui 8 anos se completa e vi diversos colegas deputados falando em CPI, falando nisso, falando naquilo. E 8 anos se passaram e continua a mesma coisa, providências nenhuma foram tomadas. As empresas continuam fazendo da mesma maneira, cobrando o preço que quer nos bilhetes aéreos, tratando os passageiros da forma como eles querem tratar. E agora a nossa cidade vive esse momento difícil, novo presidente, de muita luta da população, não só de Guanambi, da região, e ver agora a luz, as azul linhas aéreas tirar o seu ATR-72, vou concluir, e mudando para uma aeronave de 9 lugares. Não dá. Não dá para a gente acreditar mais nisso. Não dá para a gente pensar que o governo precisa continuar escutando dessa maneira essas 3 empresas que dominam o mercado de passagem aérea no nosso país. Essa tem sido a nossa indignação e vamos continuar cobrando aqui. Agradeço ao presidente da Vitória que dê divulgação dessa nossa fala em todos os meios de comunicação da casa.
0: Muito bem, está aí o deputado Charles Fernandes criticando mudança de aeronave na rota Guanambi a Salvador e Vitória da Conquista a Salvador por parte da Azul, deixando a população à mercê de passagens cara. Gente, olha, finalizando aqui mais uma edição do nosso programa Giro de Notícias, né? Agradecendo mais uma vez a todos pelo carinho da audiência, convidando aqui logo mais à noite, né? 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Um abraço a todos, fiquem com Deus. Na sequência tem Estação do Sucesso com Gel Costa.
9: Senhor, obrigado por mais um dia. A Ti agradecemos por nos abençoar com a Sua presença, livrando-nos dos males, da inveja, dos maus espíritos. Obrigado, Senhor, pelo poder que nos concede ao direito de andar livremente, sob a Sua graça. Obrigado, Senhor, pela sabedoria que nos dá, mesmo que ínfima aos Teus olhos, mas que nos permite conhecer os Seus ensinamentos, as Suas palavras de justiça e bondade. Obrigado, Senhor, pela luz do sol, pela força da natureza que nos permite dela tirar o alimento de cada dia. Obrigado, Senhor, pelo milagre da vida, pelos nossos filhos. Ensina-nos, Senhor, a combater a ira e a perdoar nossos inimigos cada vez mais. Cubra-nos com seu manto. Dedique ao seu servo, Senhor, todo o seu amor. Perdoa-nos pelas nossas falhas, pois sabe, Senhor, que somos pequenos diante da tua sabedoria. Em nome do Pai, do Filho e do Espírito Santo. Amém.

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0: Obrigado, Diego, Vitor Hugo.
1: Obrigado, Bruno e Marrone, por aceitar o convite e cantar essa moda linda com a gente.
2: Alô, meninos, sucesso pra vocês.
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0: minhas paralelas. Traga nos dedos da mão pra lá, do dia Zé Camicai. Valeu muito.
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11: 2:36.

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6: 3:32.
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Senhoras e senhores, muito boa tarde para você já ligadinho aqui no nosso programa Sintonia Brega, você do centro, você dos bairros, você também da nossa querida Zona Rural, você também curtindo aí o nosso programa pelo aplicativo Rádio Visão FM. Sejam todos bem-vindos e bem-vindas. Lembrando que os nossos canais já estão liberados para você participar e interagir com o nosso programa Sintonia Brega, tá bom? 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Já são 16 horas e 14 minutinhos. Boa tarde para você ligadinho aqui no nosso programa, né, Brasil? Bom demais. Hoje é quinta-feira é dia de TBT, quinta-feira, dia 11 do mês de junho. Amanhã, sexta-feira, dia dos

bem, Brasil. Vamos seguindo aqui a nossa programação. 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Bom demais, hein? Já são 16h31. Vamos que vamos, né, Brasil?

0: 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Deixa eu mandar aqui um forte abraço também, viu, para o meu querido amigo Maurício Serralheiro. Maurício Serralheiro, ele que é ouvinte fiel do nosso programa. Abraçar também Dona Carmelita, seu esposo Preto aí no comércio. Mandar aqui um forte abraço também, sabe para quem? Para quem, Sandra? Deixa eu ver aqui o nome, rapaz. Maurício, já falei, Maurício Serralheiro. A Dulcilene Neguinho, aí no Bar Jardim Brasil. Aí, meus vizinhos, né? Dulcilene e o Neguinho, eles sempre estão aí atenados aqui no programa Sintonia Brega, curtindo aí também a nossa programação com frequência. Obrigado, Neguinho, obrigado, Dulcilene, a toda a sua família aí, tá bom? Obrigado mesmo pelo carinho, ótima tarde. Olha só, minha gente, eu vou ao break comercial e volto já, não sai daí não, viu? Boa tarde.
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2: Muito bem, Brasil, vamos lá, já estamos de volta com a melhor programação do Brasil nessa tarde gostosa de quinta-feira, quinta-feira, dia 11 de junho de 2026. Boa tarde para você ligadinho aqui no nosso programa. Tá chegando aqui agora os recadinhos. 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

lá, as crianças é linda demais. 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

Bom demais, né, Brasil? Já são 16h42. 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

bem, Brasil. Vamos lá, já estamos de volta com a melhor programação do Brasil nessa tarde gostosa de quinta-feira, quinta-feira de TBT, quinta-feira dia 11 de junho de 2026. 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Né, Brasil? 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Deixa eu aproveitar o incêndio e mandar aqui um forte abraço também para meu querido amigo Bel, lá de Curralinho. Alô, Bel! 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Bom demais, hein? Show de bola! 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

demais, bom demais, né, Brasil? Vamos que vamos, programa Sintonia Brega, sua tarde mais gostosa aqui. 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

bem, Brasil? Já são 17 horas e 26 minutos. Programa Sintonia Brega até às 18 horas. Você vai participando e interagindo aqui do nosso programa, tá bom? Olha só, minha gente, hoje eu vou ter que sair mais cedo porque hoje eu tenho outro compromisso, né? 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Então, hoje eu vou sair mais cedo, peço desculpas, que eu tenho outro compromisso, mas vou desejando para você uma ótima tarde. A gente volta a se falar amanhã às 4 horas da tarde, tá bom? Então, um forte abraço e até amanhã. Fui!

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0: Vamos lá, tem mais participação aqui. Vamos ouvir os áudios, vamos ouvir o que os nossos ouvintes falam.
3: Bom dia, Clássio. Bom dia, Marcos. Aqui é a Adriana do bairro Porantes.
4: Parabéns também pelo programa Jornal da Manhã. Já fez 8 anos. Ué, traga muita alegria, informação para a população, viu? Valeu.
0: Valeu. Valeu, meu amigo Marcondes. Olha só isso, Clássio. E aí a gente...
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1: 6:32.
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0: você que nos acompanha em todo o país.
1: Quinta-feira, 11 de junho de 2026.
0: Vamos ao destaque do dia, habitação.
1: Mais de 100 mil famílias terão posse de imóveis em periferias de 31 cidades.
0: Novo PAC vai investir 138 milhões de reais para que as prefeituras transfiram a titularidade dos imóveis.
1: Presidente Lula destaca que imóveis públicos ociosos também serão destinados a moradias e outras políticas.
2: A minha ideia era fazer uma prateleira de terra disponível para que a gente não precisasse ter invasão.
0: E ainda, queda no desmatamento.
1: Na Amazônia, a redução foi de 61% em maio desse ano, comparado a maio do ano passado.
0: E no Cerrado, a queda foi de 12%. O presidente disse que apresentará os dados aos Estados Unidos para reverter tarifas contra o Brasil.
1: E nós vamos falar também do Exame Nacional do Ensino Médio.
0: Inscrições terminam amanhã e o presidente do INEP, Manuel Palacios, conversa conosco sobre o que você precisa fazer para não perder a chance de fazer a prova.
1: Na apresentação da Voz do Brasil, Mariana Júlia e Luciano Seixas.
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1: Mais de 100 mil famílias de 31 municípios serão beneficiadas por contratos de regularização fundiária.
0: Os documentos foram assinados hoje em cerimônia no Palácio do Planalto com a presença do presidente Lula.
1: Uma parceria com o programa Imóvel da Gente, que destina imóveis sem uso ou ociosos para atender necessidades da população, como saúde, educação e moradia.
3: Com a assinatura dos novos contratos nesta quinta-feira, mais de 100 mil famílias em 31 municípios serão beneficiadas com a posse definitiva do imóvel onde vivem. A iniciativa faz parte do programa Periferia Viva e prevê investimentos de 138 milhões de reais do novo PAC para que as prefeituras transfiram as titularidades dos imóveis. De acordo com o ministro das Cidades, Vladimir Lima, é o primeiro passo para dar dignidade a esses brasileiros.
4: Além da gente levar a regularização fundiária, a gente leva a urbanização de assentamentos precários, a gente leva água, drenagem, esgoto, melhoria habitacional, de forma a impactar positivamente vidas.
3: Os novos contratos somam-se a outros 14 em execução. O programa Periferia Viva é uma das ferramentas de democratização e destinação social do patrimônio da União e funciona em parceria com o programa Imóvel da Gente. A ideia é direcionar imóveis sem uso ou ociosos para políticas públicas, como afirmou o presidente Lula.
2: Não é preciso a gente ficar esperando que o movimento ocupe uma terra para a gente distribuir essa terra. A minha ideia era fazer uma prateleira de terras disponíveis, de terras ociosas, para que a gente não precisasse ter invasão, que a gente invadisse o movimento e entregasse para eles.
3: Desde 2023, o Imóvel da Gente destinou mais de 1.900 áreas e imóveis federais para atender necessidades da população, superando em quase 20% a meta estabelecida até o fim de 2026. A estimativa, segundo a ministra Esther Dueck, da Gestão e da Inovação em Serviços Públicos, é que as ações de moradia, titulação fundiária e instalação de equipamentos públicos beneficiem cerca de 400 mil famílias.
5: O patrimônio da União deixou de ser um conjunto de imóveis para se tornar mais uma vez um instrumento de justiça social, de desenvolvimento territorial e de fortalecimento de políticas públicas. A gente já está chegando hoje, com as entregas de hoje, a quase 1.900 imóveis, com a possibilidade de beneficiar 400 mil famílias.
3: Ao todo, as áreas destinadas somam mais de 18.500 quilômetros quadrados, cerca de 3 vezes o tamanho do Distrito Federal. Reportagem Gabriela Noronha.
0: O desmatamento na Amazônia legal teve redução de 61,4% em maio deste ano em relação ao mesmo mês de 2025.
1: É a maior queda percentual já registrada na região.
0: O mês também registrou queda de 12% no desmatamento no Cerrado.
1: Durante a apresentação dos dados hoje, o presidente Lula destacou que eles serão usados para reverter as sobretaxas impostas pelos Estados Unidos ao Brasil.
6: Os dados são do Sistema de Detecção de Desmatamentos em Tempo Real, DETER, feito pelo Instituto Nacional de Pesquisas Espaciais, o INPE, e mostram que foi registrada uma queda expressiva no desmatamento na Amazônia e no Cerrado brasileiro. Na Amazônia, em maio deste ano, a redução foi de 61% na comparação com o mesmo mês do ano passado. Em relação a maio de 2024, a queda foi de 26%. O ministro do Meio Ambiente Ambiente, João Paulo Capobianco, destacou essa redução significativa.
7: Monitoramos isso dia a dia, o IBAMA indo a campo, fazendo os embargos remotos, o ICMBio indo a campo, impedindo o desmatamento em unidades de conservação federais e também agindo em terras indígenas e assentamentos, conseguimos esse feito fundamental.
6: Também foi registrada a queda dos números de desmatamento no Cerrado em maio. A redução foi de 12% em relação ao mesmo mês do ano passado. Já na comparação com 2024, a queda foi de 25%. A ministra da Ciência, Tecnologia e Inovação, Luciana Santos, apontou que os dados são históricos e demonstram um compromisso do país com a ciência.
8: Essa divulgação dos dados é importante, unidade de pesquisa do nosso ministério, que é o Instituto Nacional de Pesquisas Espaciais, é reconhecido internacionalmente, faz valer aqui a sua diretriz, que é exatamente colocar a ciência a serviço dos grandes desafios nacionais, como o combate ao desmatamento e a proteção dos nossos biomas.
6: O presidente Lula, que acompanhou a divulgação dos dados, voltou a afirmar que o combate ao desmatamento é uma prioridade do governo brasileiro e que os avanços precisam ser reconhecidos pelos Estados Unidos, que alegam questões ambientais entre as justificativas para impor maiores tarifas comerciais.
2: Isso é importante porque nós vamos ter que pegar esses dados, mandar para o cidadão do comércio dos Estados Unidos, que coloca a questão do desmatamento como justificativa para punir o Brasil com uma taxação maior, e vamos comparar o que acontece no Brasil com o que acontece nos Estados Unidos. Eles não sabem o trabalho que nós fazemos para fazer com que o desmatamento chegue a desmatamento zero até 2030.
6: Para o Ministério do Meio Ambiente e Mudança do Clima, a queda no desmatamento é resultado de um trabalho amplo que passa pela intensificação de ações de fiscalização, aumento de investimentos no setor ambiental e pelo trabalho do governo federal na fiscalização das normas de acesso ao crédito rural. Reportagem, Márcia Fernandes.
0: O Enem, Exame Nacional do Ensino Médio, é a última etapa do ensino básico no Brasil.
9: É ele que abre a porta de entrada para o ensino superior e seleciona os estudantes para as vagas nas universidades públicas e privadas e nos institutos federais.
0: No caso dos estudantes do Pé de Meia, a participação no Enem garante também uma bolsa adicional de R$200.
9: As inscrições acabam amanhã e hoje nós conversamos com Manuel Palacios, presidente do INEP, o instituto responsável pela execução do exame. Boa noite, presidente, bem-vindo.
10: Boa noite. É um prazer estar aqui com vocês. Boa noite para todos que nos acompanham.
9: Presidente, as inscrições foram prorrogadas até amanhã. Até que horas os estudantes podem fazer a inscrição e há previsão de nova prorrogação no prazo?
10: Não, não, essa já foi a prorrogação possível. Às 23 horas e 59 minutos, ou seja, até a meia-noite de amanhã, todos podem fazer as suas inscrições na plataforma do INEP, enem.inep.gov.br/participantes.
0: Agora, esse ano a gente teve a inscrição pré-preenchida para os estudantes de escolas públicas, né, presidente? E eu tenho aqui uma pergunta da Raquel Santos, de Alagoas. Ela tem uma dúvida exatamente sobre isso. Vamos ouvir.
11: Meu nome é Raquel Ueta dos Santos, sou aluna da Escola Pública Maria Eliel de Albuquerque Tavares, na cidade de Junqueiro, no estado de Alagoas, e minha inscrição para o Enem já está pré-preenchida. Mesmo assim, eu devo fazer a inscrição? E como eu faço isso?
10: Olha, esse ano nós tivemos a inscrição automática de todos aqueles que estão concluindo o terceiro ano do ensino médio na rede pública em todos os estados brasileiros. Essa inscrição automática, ela significa que estão todos devidamente registrados para fazer o Enem lá em novembro. Mas é preciso entrar na plataforma do INEP, entrar na página do participante para, primeiro, dizer qual é a língua estrangeira que vai fazer prova no final do ano, escolher entre inglês e espanhol. Também dizer se tem necessidade de algum tipo de atendimento especializado. É também na página do participante, na hora do preenchimento dos formulários, que essa solicitação é feita. E há um questionário do candidato, do participante, que deve ser respondido. Nos casos daqueles estudantes que querem fazer prova em outro município que não aquele em que estudam, também podem solicitar nesse momento a sua transferência para um outro município. Enfim, mesmo já inscrito automaticamente, é fundamental entrar na página do participante para realizar essas ações. Escolher a língua, dizer se precisa de algum atendimento especializado em especial. Isso é para todo mundo, e responder o questionário do estudante.
8: Sem isso, não está inscrito, né?
10: Sem isso, a inscrição fica ainda pendente de seleção da língua e não estará concluída, efetivamente não estará concluída.
9: O mesmo vale para os estudantes do PED-MEA, né? Eles precisam concluir a inscrição, né?
10: O PED-MEA está na mesma situação. Eles estão todos inscritos automaticamente, mas precisam entrar na plataforma para realizar essas ações.
8: Agora, presidente, e o pagamento da inscrição para esses estudantes de escolas públicas, do PED-MEA principalmente, eles ficam automaticamente isentos? Não, né? O prazo para pedir isenção de pagamento já foi concluído, também foi prorrogado. Como é que fica nesses casos?
10: Todos os concluintes de rede pública estão isentos. E como a inscrição foi feita...
8: Ficam automaticamente isentos? Não, né? O prazo para pedir isenção de pagamento já foi concluído, também foi prorrogado. Como é que fica nesses casos?
10: Todos os concluintes de rede pública...

0: Os que estão inscritos no pé de meia também estão isentos.
1: E aí o pagamento para quem precisa fazer vai até que dia?
0: Até dia 17 de junho, aqueles que precisam pagar, ou porque não foram isentos, ou porque não estão previstos mesmo nas categorias de isenção, eles precisam até dia 17 pagar o boleto. O sistema emite o boleto, vai no banco e paga a taxa de inscrição de R$85.
2: Bom, então vamos lá. Precisa, mesmo quem já está com inscrição pré-preenchida, precisa entrar na página do participante, concluir a sua inscrição, fazer essas seleções que o senhor mencionou. Essas pessoas que são de escolas públicas e pé de meia estão isentas. E quem não está isento precisa pagar a taxa de inscrição até a semana que vem.
0: Perfeitamente. É exatamente isso que precisa fazer para assegurar a sua participação no Enem dia 8 e dia 15 de novembro, como está previsto.
2: Então, antes de concluir, presidente, a gente tem também uma pergunta, mas agora não é temática inscrição, já é temática prova. Vamos ouvir.
3: Olá, meu nome é Manu Azevedo, tenho 17 anos e eu estudo em escola pública, mais precisamente no Instituto Federal Goiano, Campus Cristalino, em Cristalina, Goiás. E minha dúvida é sobre a redação do Enem. Quais são os erros mais comuns que fazem os estudantes perderem pontos e o que podemos fazer para evitá-los durante a prova?
0: Olha, eu recomendo muito que você entre lá no site do INEP, na página do participante, para consultar o manual da redação. Todo ano, o INEP publica um manual com orientações para aquele que vai participar do exame, para justamente informar como é que é avaliada a redação, para que tenha uma noção clara do que é esperado. Mas eu posso dizer para você que uma das principais preocupações que tem crescido nos últimos tempos é a de que a redação não seja feita com base em argumentos pré-elaborados que servem para qualquer situação, porque eles acabam fazendo com que o argumento desenvolvido pelo estudante, pelo participante no Enem, fique frágil, fique sem relação com o tema proposto. Então, aquelas frases feitas, aquilo que muitas vezes o estudante mais desavisado prepara para colocar na prova, não funciona. Então, pense no tema e escreva de forma bem vinculada ao assunto que está sendo solicitado na prova.
1: Muito bem, nós conversamos com o Manuel Palacios, presidente do INEP, o Instituto Nacional de Estudos e Pesquisas Educacionais, Anísio Teixeira. Muito obrigado por sua entrevista à Voz do Brasil.
0: Eu que agradeço, estou sempre à disposição.
2: Todos os anos, mais de 80 mil pessoas desaparecem no Brasil e 40% delas não retornam para casa.
1: Por isso, o governo do Brasil está fortalecendo a Política Nacional de Busca de Pessoas Desaparecidas.
2: Três novas ações foram elaboradas para aumentar a resposta aos casos de desaparecimentos.
4: Num piscar de olhos, em qualquer lugar, alguém simplesmente pode desaparecer, deixando para trás um grande vazio. O país registrou 84.760 casos de desaparecimento de pessoas em 2025, um aumento de 4% em relação a 2024. Ivanise Esperidião perdeu a filha aos 13 anos e há 3 décadas a dor ainda persiste.
5: São 30 anos de busca por respostas, de busca por melhorias no sistema de identificação e localização de pessoas desaparecidas.
4: E o que antes era uma jornada solitária ganhou força com a Política Nacional de Busca de Pessoas Desaparecidas. O governo federal, sociedade civil e organismos internacionais discutem a melhoria da integração, da atuação em rede, de cooperação entre as instituições para a busca dos desaparecidos. 3 publicações vão contribuir para o fortalecimento de ações conjuntas entre as instituições. Os materiais são para orientar, capacitar e servir de referência para a localização de pessoas desaparecidas em todo o país, como explica o diretor do Sistema Único de Segurança Pública, João Nogueira Júnior.
6: A cartilha, atuação da Polícia Militar e Guarda Municipal da busca de pessoas desaparecidas, o guia de orientações às autoridades centrais estaduais e o diagnóstico da gestão de pessoas falecidas com identidade desconhecida. Nosso objetivo é fortalecer a capacidade institucional dos entes federativos e estimular a atuação articulada entre todos os atores envolvidos.
4: Dados da Secretaria Nacional

0: Nacional de Segurança Pública apontam que no Brasil 60% dos desaparecidos são encontrados. Reportagem Cleide Lopes.
1: Violência contra a mulher pode se esconder atrás de uma tela de computador ou celular.
2: Ofensas virtuais, ataques de ódio, perseguição e exposição da nudez são casos vividos por muitas mulheres no ambiente digital.
1: O governo federal editou medidas voltadas às plataformas para que elas tenham mais agilidade e rigidez nesses casos.
3: Uma em cada 10 brasileiras com 16 anos ou mais sofreu violência digital no último ano, segundo dados levantados pelo Data Senado, Instituto de Pesquisa do Senado Federal. São quase 9 milhões de vítimas de crimes como perseguição, o chamado stalking, ataques de ódio online e exposição não consentida de imagens íntimas. Em muitos casos, o agressor é parceiro, ex-parceiro ou alguém do convívio da vítima. Rose Leonel faz parte dessas estatísticas. Ela teve fotos íntimas divulgadas na internet, sofreu linchamento moral e chegou a perder o emprego. Hoje é uma ativista.
4: Eu falei, assim que eu puder sair da condenação do meu ex, eu vou criar uma ONG para ajudar essas mulheres. E foi o que eu fiz. Nós criamos a ONG Marias da Internet e de lá para cá nós temos trabalhado atendendo vítimas em todo o Brasil e fora do Brasil também.
3: No mês passado foi assinado um decreto com normas para as plataformas digitais. Segundo o texto, as empresas devem atuar rapidamente nesses casos, principalmente de exposição não consentida de imagens íntimas, com prazo de até 2 horas para a retirada do material. E também terão que reforçar o combate aos ataques de ódio. Outra mudança é que as plataformas precisam ter um canal específico e de fácil acesso para denúncias e informar os usuários sobre o Ligue 180, Central de Atendimento à Mulher. Janara Kalini, chefe da Assessoria Especial de Comunicação do Ministério das Mulheres, fala sobre a importância de atuar junto às plataformas.
5: Fazer com que as plataformas sejam mais rápidas e proativas em retirar esse conteúdo, em banir perfis ofensivos, isso é muito mais eficiente para manter um ambiente de paz para as mulheres.
3: No caso das plataformas que vendem anúncios na internet, elas terão que guardar informações sobre quem pagou por aquela publicidade. O objetivo é identificar os responsáveis caso aquele conteúdo cause prejuízos ou seja usado para cometer crimes. A fiscalização das plataformas digitais vai ficar a cargo da Agência Nacional de Proteção de Dados. Reportagem Luciana Colares de Holanda.
2: Amanhã, os cidadãos de Belém, no Pará, terão uma ótima oportunidade de renegociar dívidas pelo programa Desenrola.
1: É que a cidade vai receber o governo do Brasil na rua, iniciativa que leva serviços do governo federal para as capitais, em parceria com o governo do estado e prefeitura.
2: Com isso, quem quiser vai poder ter ajuda para fazer a renegociação pelo Desenrola.
6: O governo do Brasil na rua chega ao Parque da Cidade em Belém, no Pará, nesta sexta-feira, 12 de junho. A capital é a 22ª cidade do país a receber o programa do governo federal, com o apoio do governo do estado e da prefeitura municipal. O projeto aproxima serviços públicos essenciais da população. Entre os mais procurados está o novo Desenrola Brasil, para renegociação de dívidas. A coordenadora de participação social e diversidade do Ministério da Fazenda, Ana Sobral, explica que a medida é importante, principalmente para ajudar as famílias que precisam de orientação para acessar o programa.
7: Muitas pessoas ainda têm dúvidas sobre como acessar o programa, verificar as condições de renegociação ou entender quanto realmente podem pagar para quitar suas dívidas. Nós orientamos sobre como acessar o Desenrola pelos aplicativos dos bancos, fazemos simulação utilizando a calculadora do programa e ajudamos as pessoas a compreenderem melhor as opções disponíveis para a negociação.
6: Estandes da Caixa Econômica Federal e do Banco do Brasil estarão no local local para auxiliar a população na adesão ao programa. Segundo Ana Sobral, isso é importante para que as pessoas tomem conhecimento do valor da dívida e consigam as melhores condições possíveis.
7: E quando a dívida é com o Banco do Brasil ou com a Caixa, nós fazemos um encaminhamento para os estandes desses bancos, onde a negociação pode ser realizada na hora. Uma dúvida muito comum é quando a pessoa não sabe exatamente o valor atualizado da dívida. Nesses casos, nós utilizamos a calculadora do Desenrola para fazer uma estimativa do valor que poderá ser pago após a negociação.
6: A programação será no portão 9 do Parque da Cidade, das 9 horas da manhã às 5 horas da tarde desta sexta-feira. O acesso é pela Avenida Senador Lemos. Além do Desenrola Brasil, outros serviços serão ofertados, como perícias do INSS sem agendamento prévio, pé de meia e reforma Casa Brasil. Reportagem Joxan Natividade.
1: Mais 300 pessoas aprovadas no último Concurso Público Nacional Unificado, CPNU2, foram nomeadas.
2: A portaria do Ministério da Gestão e da Inovação em Serviços Públicos prevê a nomeação dos analistas técnicos executivos e a formação de cadastro de reserva do Ministério.
8: Foi autorizada a nomeação de 300 aprovados na segunda edição do Concurso Público Nacional Unificado, o CPNU2, e também a formação de cadastro de reserva do quadro de pessoal do Ministério da Gestão e da Inovação. As 300 vagas, todas de nível superior, são para o cargo de analista técnico executivo, que permite a atuação dos servidores em diferentes áreas e órgãos da administração pública federal. As nomeações individuais e os procedimentos relativos à posse serão publicados posteriormente pelos canais oficiais do Ministério da Gestão e da Inovação em Serviços Públicos. Informações sobre documentação, prazos e entrada em exercício podem ser acessadas no portal do servidor e na página oficial do Concurso Público Nacional Unificado, que é gov.br/gestão/concurso-nacional. Daniele Popov para a Voz do Brasil.
1: A agricultura brasileira deve registrar mais uma safra recorde.
2: A Companhia Nacional de Abastecimento prevê que serão colhidas 358.600.000 toneladas de grãos, aumento de 1,8% em relação ao ciclo anterior.
1: O levantamento indica crescimento nas culturas de soja, milho e café na safra 2025-2026.
2: Já o Instituto Brasileiro de Geografia e Estatística trabalha com uma estimativa de 358.400.000 toneladas, em crescimento de 1,2%.
1: O IBGE mede a safra de janeiro a dezembro e a Conab adota ano safra, que geralmente vai de setembro de um ano a agosto do ano seguinte.
2: E essas foram as notícias do Governo do Brasil.
1: Uma realização da Secretaria de Comunicação Social da Presidência da República.
2: Com produção da empresa Brasil de Comunicação.
1: Fique agora com as notícias do Poder Judiciário e do Congresso Nacional. Boa noite.
2: Boa noite para você e até amanhã.